0: passado o final de semana, já manda aquele áudio pra mim, dizendo o teu nome, de onde você tá ouvindo a Mix, esse som que te representa no final de semana, que é da hora, que quando você ouve, ah, já sente aquele lance bom, né? Encontro marcado amanhã às 8.
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0: São 9:02, o melhor Mix do Brasil. O melhor mix do Brasil, Mariah.

0: A gente vai curtir tanta coisa bacana ainda pela frente. A Isa vai passar por aqui, Red Hot Chili Peppers, David Guetta, e esse é o Jarul
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0: praia, com Jason Mraz cantando I'm Yours, e a gente com o pé na areia, né? Ah, o Fábio Bernardes, boa noite, meu irmão. Tudo bem com você?
1: Boa noite, tudo bem, cara?
0: Chega mais perto do microfone aí.
1: Boa noite, você tá me ouvindo bem agora?
0: Agora eu tô te ouvindo, mais ou menos, viu, cara? Sei lá o que tá acontecendo no microfone. Você tá bem e o feriado? Hoje você dormiu até acordar?
1: Eu descansei pra poder trabalhar aqui no...
0: Pra poder, né? Já o Fábio vai abrir com você o baú da Mix, é isso, irmão?
1: O baú da Mix tá especial hoje, com muita música bacana pra gente recordar.
0: Esse microfone eu vou te falar, mas...

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0: aí. Eu sou o Fábio, tô de volta aqui na Mix e a partir de agora tem o Baú da Mix, aquele momento que a gente vai curtir juntos, vai recordar aqueles sucessos do passado aqui na programação da Mix. 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

Mix pra gente matar saudades. 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

0: Mix, faltando um minuto para as 11 da noite, fechando aqui o baú com o Foo Fighters, Learn to Fly. Valeu todo mundo que participou. Agora a gente vai liberar para você aquele kit mix com copo e eco bag. Quem tá levando é a Melissa Piasek. Melissa Piasek, final do fone 0035. Aí, Melissa, parabéns, hein? Aguarde que a equipe da Mix vai entrar em contato contigo, tá? Acabou aqui, ó.
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0: Mix 113, de volta aqui na Mix. E agora tem um Mix Acústico pra gente curtir neste finalzinho de feriado de quinta-feira. David Guetta e Bebe Rexha pra começar.
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1: Mix 1120 por Dan na live, fechando aqui mais uma edição do Mix Acústico. Amanhã cedinho tem mais pra você.
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0: Mix, meia-noite em ponto, The Verve, Bittersweet Symphony. Depois do intervalo vai rolar aqui na Mix o No Break.
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0: Mix meia-noite 2. Começa agora o No Break. Zara Larsson pra começar.
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Noite 23, Lauryn Hill, That Thing, aqui no No Break. São 2 horas de música direto, sem nenhum intervalo comercial. Tá no comecinho ainda. 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

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Mix meia-noite 42, Isa, Caos e Sal, No Break rolando, 2 horas de música direto até as 2 da manhã. Jaru e Ashanti é a próxima agora. 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

0: Anthem, You're Rocking My World. Se liga aí, são 2 horas de música direto. Tamo aqui na segunda, última hora do No Break. Vamos tocar pra você ainda Rosalyn, também Rael, Hanson, Bruno Mars. E agora é a vez do Post Malone.
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Save Me aqui no No Break. São 2 horas de música direto, sem nenhum intervalo comercial. 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E pode ser você, já pensou que legal? 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

0: Fechando aqui a edição de hoje do No Break com Shaggy, It Was Me. Acabou, ó.
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1: Mix, e agora a gente dá aquela turbinada na programação. Se prepara para curtir mais um Super Mix. Só tem música legal, então aumenta o som para curtir. Vamos lá.
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Mix, tá rolando uma atrás da outra aqui na nossa programação. É o Super Mix. Agora, você tá pensando que acabou? Acabou não, tem mais. Super Mix, 40 minutos de música.

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0: 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Você vai ouvir o melhor das versões acústicas das músicas que você já conhece aqui da programação. Um bom dia, cheio de boas vibrações e a certeza de que hoje vai ser um dia incrível. Bora fazer essa manhã ainda mais especial. Tá no ar, o mix acústico.
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0: 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O dia inteiro você acompanha a Mix. E pra começar, nada melhor que o Mix Acústico, né? Essa edição acabou.
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5: Mix 6 em ponto, bom dia. Ela chegou a sexta-feira, dia 5 de junho. Está no ar o Jornal da Mix. Vamos juntos ao vivo em 98.3. Você também conectado com a gente pelo app da Rádio Mix Curitiba. William Sopa, bom dia.
6: Bom dia. Bom dia para você também, Flávia. Bom dia para os nossos queridos colegas, companheiros, amigos de trabalho do dia a dia que já estão aqui com a gente no Zap, no 998226669, mandando mensagem, mandando aqueles memes de bom dia.
5: Adoro.
6: Que sempre chegam aqui pra gente e a gente adora receber. Uma excelente sexta-feira. Sexta-feira britânica, né?
5: Bem britânica.
6: Nossa, em ponto, cravadinho, 6 da manhã.
5: E também no tempo, né? Fechadinho,
6: muito.
5: Nubladinho. Bom, a gente vai junto, então, até as 8 da manhã. Você já pode mandar seu recado, seu meme, sua foto. Já pode participar, você que tá por dentro da promoção do Dia dos Namorados, que tá rolando. Pode mandar sua história, a música que marcou, o seu romance que toca aqui na Mix. A gente traz os destaques de hoje, o que é notícia em Curitiba, região metropolitana, no nosso estado, no Brasil e no mundo. Tudo isso agora aqui com a gente no Jornal da Mix.
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6: Prazo para estudantes se inscreverem no Agrinho 2026 termina na segunda-feira.
5: Meta libera a versão paga do Instagram aqui no Brasil.
6: Situações estressantes na adolescência podem gerar efeitos especialmente ruins e duradouros no cérebro.
5: E a Anvisa aprova nova indicação terapêutica para medicamento contra o câncer de bexiga músculo invasivo.
6: Doutor Jairinho é condenado a 43 anos pela morte do menino Henri Borel. E mãe recebe perdão judicial.
5: Tudo isso e muito mais está no ar o Jornal da Mix.
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9: Mix 6 e 7, estamos por aqui, Jornal da Mix no ar com a sua companhia, 998226669, para você já participar com a gente. Tá onde? Tá rodando por onde? Tá na praia? Conectado com a gente? Ô, coisa boa, lá no interior? Ô, coisa boa.
10: Bom demais.
9: Então, tá aqui em Curitiba, curtindo a capital também, participa. Porque tem promo do Dia dos Namorados no ar, William Sopar?
10: Tem, sim, para aquela pessoa que você sempre lembra dela. Quando toca aquela música especial na Mix. Aí você quer bolar alguma coisa especial agora pro dia 12, dia dos namorados, pá, não sei o quê. E aí você fala assim, porra, sem grana, cara. Sem grana, meio de ano, tá todo mundo complicado, não caiu a restituição do imposto de renda ainda, tava contando com ela. Então você vai fazer o seguinte, você vai brindar com vinhos da Porto a Porto, por nossa conta e por conta da Porto a Porto. São dois vinhos, então um por nossa conta, um por conta deles, para vocês dois brindarem no capricho. E para participar é muito fácil, 998226669. Você vai mandar seu nome, qual que é a música que lembra aquela pessoa que você ama, e conta pra gente um pouco da tua história, por que que essa música te lembra, o que exatamente aconteceu que essa música te puxa essa pessoa na memória. Por quê? Porque são 20 kits, Flávia, e serão distribuídos, serão premiadas as melhores histórias, as mais bonitas, mais românticas, mais inusitadas, porque tem histórias de amor que acontecem do Neida.
9: Daquele,
10: né?
9: Jeito.
10: Daquele jeitão que tem que ser, que é gostoso que seja. Então conta a tua história pra gente, 998226669. E também porque a gente gosta de ficar sabendo as fofocas dos outros, que é sempre bom, né?
9: É, claro que é. Então participa aí com a gente.
10: Mas assim, ó, participa já, porque tem gente que acha assim, ah não, o programa de feriado, o feriadão é gravado. Até não. Enroscou a vinheta pra provar que é gravado, né? Pra provar que é gravado, foi um CD riscado da vinheta. Então, não, gente, nós estamos ao vivo. E nós queremos saber agora as fofocas. Nós estamos se coçando pra saber a tua história aqui. Manda.
9: Conta pra gente. Mix 6 e 9.
10: Ó, tá vendo? Enroscou de novo. Isso. É gravado.
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9: Vamos lá para a previsão do tempo nesta sexta-feira. Segundo o CIMEPAR, ainda temos uma possibilidade para chuviscos passageiros aqui na região leste, com mais destaque para a Serra do Mar e também o litoral paranaense. Quem pegou a Serra do Mar ontem à tarde sabe muito bem que caiu uma baita de uma chuva e era a previsão realmente, né? Na praia já estava bem melhor, né? Mais nublado do que chovendo. E aqui em Curitiba a gente teve uma garoa fininha, mas nada que atrapalhasse o dia. A nebulosidade segue a mais densa nessas regiões, mas o sol aparece em alguns momentos dessa sexta também. No centro-sul, sudeste, Campos Gerais, a nebulosidade também é destaque, mas o tempo segue estável. Nas outras regiões paranaenses, predomínio de sol e elevação da temperatura. Então, quem pegou o trecho para o interior do Paraná vai curtir um calorzinho, vai curtir o mini veranico aí, né, nesse feriado de Corpus Christi. Esse feriado, para muita gente, foi prolongado. Por aqui, a gente ainda tem um dia com um pouquinho mais de nebulosidade. Segundo o CIMEPAR, amanhecemos com 11 graus de mínima, a máxima deve chegar a 19. Não há previsão de chuva nessa sexta-feira, pelo menos aqui na capital paranaense. Posso já dar uma boa notícia?
10: Claro, deve.
9: Amanhã vai ser dia de pôr a roupa no varal, viu? Porque teremos sol, segundo a previsão, amanhecer bem frio com apenas 9 graus, mas as temperaturas acabam se elevando um pouquinho no período da tarde, chegando aí a 21 graus no sabadão.
10: Não só a roupa no varal, como vai ser mais fácil de acender o carvão na churrasqueira do que foi ontem, porque fui preparar aquela picanha na hora do almoço.
9: Nossa, nem convidou.
10: E não rolava, não, toda hora. Não, agora vai, porque a churrasqueirinha é daquele jeito, é tijolinho no chão, né? A melhor que tem, inclusive, na minha opinião. Mas toda hora que acendi o fogo, garofa, não é possível.
9: Viu? Não me convidou, é isso que deu, ó, tá vendo? Mix 6 e 11.
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10: A gente falou aí durante a semana, no jornalismo isso aqui se chama suíte, tá? É. Nós estamos fazendo acompanhamento da notícia em tempo real pra não te deixar na mão. Entre Lapa e Campo do Tenente, aquela ponte sobre o Rio da Várzea ia passar por uma interdição. Aí o DR agora atualizou a gente que, atendendo a pedido das duas prefeituras, essa interdição fica adiada por conta de realização de eventos nos dois municípios agora durante o fim de semana. Então, para não prejudicar o pessoal que vai se divertir, vai participar lá desses eventos, a ponte na PR-427 só será bloqueada a partir de terça-feira. Então, terça-feira, a partir das 6 horas da manhã, bloqueio, com o término previsto para o final da tarde de quarta-feira.
9: É isso aí, né? E é bom entrar em consenso, né? Quando existe o diálogo, tudo funciona um pouquinho melhor. Vai ser necessário bloqueio total do tráfego nesse período para fazer os reparos no tabuleiro de concreto da ponte, seguido pelo período de cura desse material. Veículos de passeio podem usar como desvio uma via principal não pavimentada, enquanto veículos mais pesados devem usar a BR-116 como alternativa enquanto durar o bloqueio. Mix 6 e 13.
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10: Essa semana também a gente falou sobre os atendimentos para quem quer parar de fumar, Flávia. Inclusive, dia 31 agora foi o dia de combate ao tabagismo, dia mundial, né? Muito importante. Só que tem gente que sofre de outros vícios, quem usa outras substâncias químicas, vamos deixar por assim, e quer se livrar da dependência, também pode encontrar ajuda gratuita. Em Curitiba, por exemplo, o CTA, que é o Centro Intersetorial de Atendimento à População em Situação de Rua, é uma das portas de entrada para quem quer recomeçar a vida longe das drogas.
9: E o serviço funciona às terças-feiras, das 8 ao meio-dia, e às quintas, da 1 às 5 da tarde. Além dele, há outros caminhos para quem quer ter ajuda dos serviços públicos para si ou para terceiros e começar a jornada rumo à recuperação e reinserção social. Perto da Rodo Ferroviária, o CTA conta com uma equipe técnica para atender as pessoas interessadas em romper com esse consumo de substâncias químicas, direcionando elas para vagas de tratamento disponíveis na rede de apoio da Prefeitura.
10: E tem, além do CTA, a possibilidade de buscar ajuda diretamente no BASE. O BASE, que é uma sigla para Bem-Estar, Apoio, Solidariedade e Emprego. Fica na Alameda Doutor Murici, número 71, bem no centro de Curitiba. É um local que oferece postos de atendimento avançado da FAS, saúde, Sistema Nacional de Emprego, né, da Rede Cine, e até restaurante. Além disso, esse primeiro acolhimento e a primeira orientação para quem quer se livrar da dependência química também acontece nos Centros de Referência Especializados de Assistência Social, são os CREAS, e nas Unidades Básicas de Saúde. No postinho de saúde você recebe a primeira orientação e o pessoal te encaminha para os serviços disponíveis aí na Prefeitura de Curitiba.
9: E a gente sabe que a dependência, né, de substâncias químicas, das drogas aí, as mais pesadas, aquelas que causam a dependência rapidamente, muitos familiares sofrem, não tem classe social, não tem religião, não tem partido político, qualquer um pode estar sujeito a essa situação. Então é bom frisar que esses serviços, a pessoa mesmo pode procurar ajuda. Muitos não conseguem, então um familiar, um amigo também pode pedir ajuda para essa pessoa dentro da dependência química. Mix 6 e 15.
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12: Com a chegada das baixas temperaturas, o Instituto Água e Terra intensificou o monitoramento e o manejo das mudas florestais nativas produzidas nos viveiros do estado. O órgão é responsável pela gestão de 19 viveiros florestais e 2 laboratórios de sementes no Paraná. A atuação busca reduzir perdas causadas por geadas, estiagem e déficit hídrico, além de garantir maior taxa de sobrevivência das espécies utilizadas em ações de recuperação ambiental. A bióloga e agente profissional do IAT, Roberta Scheidt Gibertoni, explica que algumas espécies exigem cuidados ainda mais específicos durante o inverno, principalmente após o plantio em regiões sujeitas a geadas e períodos de seca.
13: Durante esse período, os coordenadores dos viveiros podem limitar a saída das mudas, tá? Então a gente vai ver uma saída menor de mudas durante esse período porque não são todas que são adaptadas ao frio. Alguns exemplos de espécies que se dariam melhor no inverno, né, que são mais adaptadas, são as espécies da floresta ombrófila mista. Essa floresta, ela pode ser encontrada mais ao leste e sul do estado do Paraná, tá? Além dessas, a gente tem a estacional semidecidual, a gente tem aqui também questão de campos, cerrado, floresta ombrófila densa também ali no nosso litoral. Mas as espécies mais bem adaptadas para o inverno são na mista.
12: Durante os períodos de frio mais intenso, os viveiros reforçam os cuidados com irrigação, manejo, proteção e transporte das mudas. O protocolo do Instituto permite que os coordenadores regionais avaliem a retirada e doação das plantas conforme as condições climáticas de cada região do Paraná. Segundo a bióloga, quem pretende realizar plantio durante o inverno deve priorizar períodos menos rigorosos de frio, evitar dias de geada e manter a irrigação adequada das mudas.
13: Evitar o plantio no inverno, né? Porque muita gente acha que no inverno o clima pode estar mais úmido, então isso vai ser o suficiente para a muda ter o pegamento e crescer. Mas geralmente não é sempre que a gente tem um inverno úmido, né? Pode ser que a gente tenha um inverno mais seco ali. Então já são dois fatores que estariam impactando ali no crescimento, no desenvolvimento das mudas. Então a orientação, o cuidado que elas têm que ter é não solicitar muitas mudas, por mais que elas tenham algum tipo de... tem que atender alguma obrigação, ou então eles querem distribuir mudas para um evento, né? Eles têm que ter ali a noção de que a gente vai estar limitando, né? Não adianta solicitar uma alta quantidade de mudas, porque a gente vai prezar pelo, digamos assim, o bem-estar das mudas.
12: O trabalho dos viveiros integra o programa Paraná Mais Verde, que já distribuiu mais de 13 milhões de mudas nativas desde 2019 em ações de reflorestamento e recuperação ambiental em diferentes municípios paranaenses.
9: Mix 6 e 18.
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9: E estudantes participaram esta semana das eleições do projeto Parlamento Jovem em 88 colégios da rede estadual distribuídos em 64 municípios aqui do Paraná. Essa iniciativa, desenvolvida pelo TRE Paraná, conta com a parceria da Secretaria de Estado de Educação e proporciona aos alunos uma vivência prática do processo democrático e do funcionamento das eleições. Em todo o Paraná, cerca de 26 mil estudantes atuaram como eleitores e 988 concorreram como candidatos mirins.
10: Isso é muito, muito legal. No meu tempo não tinha um negócio desse, eu ia adorar participar desse rolê.
9: É super importante ensinar, né, o que é democracia, o que é votação, ensinar cada cargo, né, cada... É muito bacana.
10: E não é urna de papel não, tá? Pra fazer esse negócio, 238 urnas eletrônicas foram disponibilizadas entre equipamentos utilizados e os de contingência, né? Se desse algum problema, pra eles terem toda a experiência.
9: Que legal.
10: Falhou a urna eletrônica, tem que trocar toda aquela correria. O Parlamento Jovem permite aos estudantes vivenciarem essas etapas da eleição de uma forma semelhante ao que acontece, né, nas disputas oficiais, vamos assim dizer. Nos meses que antecede a votação... Teve registro de candidatura, campanha eleitoral, apresentação de propostas, teve debate, isso deve ter sido incrível, cara. E as mesmas regras e procedimentos adotados pela Justiça Eleitoral.
9: E esses estudantes eleitos vão ser diplomados e empossados como vereadores mirins em seus respectivos municípios, passando a desenvolver atividades legislativas ao longo do ano. A proposta busca estimular esse protagonismo juvenil e ampliar o conhecimento sobre o funcionamento dos poderes públicos e os mecanismos de participação democrática. Muito bom, muito legal. Parabéns aí, né, por essa parceria entre o TRE Paraná e a Secretaria de Educação, de Estado de Educação. E tem que ensinar, sim, né, política na escola, tem que ensinar o financeiro na escola, é o nosso dia a dia, né, é a vida do adulto, como eu diria.
10: Tem,
9: né,
10: uma figurinha que eu acho que vai adorar participar dessas coisas, hein? Ah, tem um menininho talentoso aí pra debate.
9: Tem. E é muito importante, né, porque a gente sabe que tem que ter renovação, então tem uma criança aqui no Brasil que foi até notícia nacional. Ele pediu para que o aniversário dele fosse, o tema fosse eleições, de tanto que ele gosta de política.
10: Que
9: a gente tem
10: linda.
9: Que incentivar isso aos futuros vereadores, governadores, presidentes da república aí que a gente vai ter aí.
10: Tem gente que ainda usa aquele discurso, eu não gosto de política. Enquanto você não gostar de política, você vai ser governado por um monte de gente que gosta,
9: exatamente,
10: tá?
9: Exatamente.
10: Então é melhor a gente incentivar que gente boa goste também.
9: É verdade. Mix 6:21.
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9: E o Hospital Erasto Gettner, referência nacional em cuidados paliativos oncológicos, ganhou destaque internacional ao apresentar a sua experiência na maior reunião mundial de oncologia, a ASCO, American Society of Clinical Oncology, realizada nos Estados Unidos. O trabalho desenvolvido pela unidade chamou a atenção pelo modelo humanizado de atendimento focado na qualidade de vida, no alívio do sofrimento e no cuidado integral de pacientes com câncer em estágio já avançado. A ASCO é considerada principal evento global da área oncológica e reúne aí especialistas e instituições de diversos países para compartilhar pesquisas e práticas inovadoras.
10: Inaugurado como a primeira unidade pública que foi especializada, de fato, em cuidados paliativos oncológicos no Paraná, o Hospice Erasto Gettner se consolidou como uma referência pelo acolhimento aos pacientes e familiares, oferecendo assistência multidisciplinar em um ambiente voltado à dignidade e ao conforto, que é muito importante nesses momentos. O reconhecimento internacional só reforça a relevância do trabalho realizado pela instituição e evidencia a qualidade dos serviços desenvolvidos no Paraná na área de oncologia e dos cuidados paliativos.
9: E só quem tem, né, alguém com câncer na família que sabe a importância, né, de ter esse tipo de cuidado, de ter um hospital com o porte do Erasto Gettner, quando a gente fala de crianças, né, o Erastinho, o Pequeno Príncipe, e saber que esses hospitais fazem o atendimento pelo SUS. Então, parabéns ao Erasto Gettner, referência nacional em cuidados paliativos oncológicos. Mix 6:23.
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9: E atenção, porque termina na segunda-feira o prazo para inscrição dos estudantes da rede estadual que querem participar do programa Agrinho 2026 na categoria robótica. Esse ano o tema é Agroforte, futuro sustentável, equilíbrio entre produção e meio ambiente. A participação é gratuita, o objetivo é incentivar o desenvolvimento de projetos aplicados à construção de protótipos com materiais sustentáveis, dando assim a oportunidade aos estudantes da rede estadual a apresentação dessas propostas inovadoras ao mesmo tempo em que estimula a capacidade de resolver problemas e o trabalho em equipe.
10: É bem legal, viu? As equipes que vão participar desse concurso, elas obrigatoriamente precisam ter 4 estudantes regularmente matriculados na rede pública, tá? Tem que ser, e que ofereça aulas ou iniciativas voltadas à robótica. A elaboração e execução do projeto de cada equipe devem ser realizados sob orientação do professor responsável pelo componente na escola. Os projetos selecionados nessa primeira etapa não são os campeões ainda, tá? Porque aí eles... é campeonato, vai subindo. Então, vai para a fase regional, depois vai para a fase estadual. E no final das contas, 32 equipes serão premiadas em cada subcategoria. São 64 equipes vencedoras.
9: Muito legal, né? Tá aí mais uma, né? Mais um programa bem bacana para os jovens, né, para as crianças aí aprenderem um pouco mais sobre também o agro, que é o ponto forte aqui do nosso estado. Também estão abertas as inscrições para o concurso Agrinho na categoria Programação. Podem participar estudantes dos anos finais do ensino fundamental e do ensino médio que estejam regularmente matriculados na rede estadual. O prazo para se inscrever, então, segue até o dia 14 de junho via ambiente virtual de aprendizagem em programação utilizado pelo estudante. Mix 6:25.
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10: A 38ª edição dos Jogos da Juventude do Paraná começa nesta semana com a realização da fase regional em 12 municípios paranaenses. Promovida pelo governo do estado, a competição reúne 15.600 atletas e dirigentes de 302 municípios divididos em 995 equipes. É muita gente. As disputas dos Jojups serão realizadas em 2 etapas. Agora, que começa hoje e vai até domingo, né, até dia 7, e depois de 19 a 21 de junho.
9: E os participantes competem nas modalidades de futsal, basquete, handebol, voleibol e vôlei de praia, buscando uma vaga na fase macro-regional da competição. A cidade sede dessa etapa são Fazenda Rio Grande, Carambeí, Santo Antônio da Platina, Rolândia, Astorga, Cianorte, Mamborê, Guarani Açu, dois vizinhos, Irati, Terra Roxa e Marumbi. Mix 6:26. E você que ainda não mandou o seu WhatsApp pra cá, sua hashtag, por favor, hashtag não, né? Tem que mandar
10: a história
9: promoção,
10: de amor.
9: A história de amor do Dia dos Namorados pra ganhar aí um kit super especial Porto a Porto. Sabe pra quem que eu vou mandar um grande abraço aqui? Pra Nayara, que falou que ontem, sintonizando a Mix na hora de sair pro trabalho, ouviu e falou, vinho Porto a Porto, vou caçar minha história aqui e participar. Então, Nayara, fique à vontade, participe, mande a sua história de amor aí, né, com amorcito. Então, quem sabe você não sai aí com um kit Porto a Porto, vinhos incríveis, né, Sopá?
10: Ah, sim, tem o vinho Caixão, tem o vinho Tony, então...
9: O Porto,
10: são,
9: né?
10: É Porto Messias Tony, então assim, gente... Só vinho do bom pra você brindar com qualidade, com estilo, com aquela pessoa amada. O sorteio acontece no dia 10. Então você manda a tua história pra cá no 998226669. Seu nome, a música que toca na Mix. E também conta um pouco da sua história, porque as mais belas, mais inspiradoras, mais inusitadas, enfim, as
9: mais
10: histórias
9: engraçadas,
10: mais legais vão ser as premiadas. E o detalhe, tá? Você vai brindar já no dia 12, que dia 10 acontece o sorteio. Agora, se você tiver uma história muito bonita, muito legal, que te lembra alguém, mas que você não tá com a pessoa...
9: Tem problema,
10: aí
9: não.
10: Aí os dois vinhos ficam pra você, queridão. Manda a tua história também, tá valendo. 998226669.
9: É isso aí, a gente tá esperando sua participação. Vamos pra um rápido intervalo e daqui a pouquinho a gente tá de volta. 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
17: Curitiba recebe neste sábado, dia 6 de junho, a primeira edição do Summit Cultural Alma Talks, no Teatro Positivo. O evento reúne 3 dos principais nomes do pensamento contemporâneo brasileiro: Mário Sérgio Cortella, Rossandro Klinger e Lúcia Helena Galvão, em uma programação voltada para a saúde emocional, propósito, comportamento e qualidade de vida. Os ingressos estão à venda e mais informações podem ser encontradas nos canais oficiais do Alma Talks.
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16: Origem na Europa, mas com propriedade atual na China, essa é a realidade cada vez mais comum no segmento automotivo. Eu sou Matheus Afonso, da Electricar BR, e eu não tô aqui para falar nem de MG, nem de Volvo, mas sim de Lotus. Quem se lembra do que foi uma equipe de Fórmula 1 muito importante, bem como a segunda equipe de Fórmula 1 de Ayrton Senna, e fez carros muito legais também para a rua. A questão é que essa marca há algum tempo foi vendida para o grupo chinês Geely. Sim, o mesmo que você já viu a gente falando algumas vezes, que é proprietário de Volvo, Lotus, Polestar, Zeekr e algumas outras. E o detalhe é que a Lotus está justamente lançando a sua operação no Brasil, com o objetivo de lançar carros bem mais caros que a média de outros produtos de propriedade chinesa e também focados em brigar de frente com Porsche. Pois é, ela vive uma estratégia semelhante até a da Volvo, que não mudou o propósito da marca do ponto de vista de manter a sua essência europeia, mas que tem o objetivo de vender mais. E aí, será que faz sucesso? Vamos acompanhar e já segue @electricarbr.
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9: Mix 6h35, você com a gente participando, mandando a sua história de amor para promoção do Dia dos Namorados, valendo 20 kits porto a porto. É isso mesmo, então manda a sua história para cá e não esquece de contar qual é a música que toca aqui na programação da Mix e que lembra o seu amor, o seu romance. Dia 10 tem sorteio, são 20 kits para 20 casais. Ai, que coisa boa, então participa aí com a gente, tá bom? Vamos juntos até as 8 da manhã, você sintonizado em 98.3, conectado pelo app da Rádio Mix. Vamos às principais notícias aqui do nosso estado, que é destaque no Brasil e no mundo.
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10: Olha só, a Anvisa, a Agência Nacional de Vigilância Sanitária, aprovou nova indicação terapêutica para o medicamento Enfortumab, Vedotina. Aqui a gente precisa ler, jornalisticamente a gente precisa ler esses nomes, né? Não pode ler a marca do medicamento.
9: Não, é o nome dele, substância.
10: A razão social do medicamento. E esse Enfortumab Vedotina, em combinação com o Pembrolizumab, que pode ser usado no tratamento de pacientes com câncer de bexiga músculo invasivo, que são inelegíveis à quimioterapia com cisplatina.
9: Pois é, esse medicamento é indicado para uso antes e depois da cirurgia de retirada da bexiga. Ele é um anticorpo conjugado a fármaco direcionado à nectina 4, que é uma proteína expressa em células tumorais uroteliais, associada a um agente citotóxico que atua, promovendo a morte celular tumoral. Já o pembrolizumab é um anticorpo monoclonal anti-PD-1, que atua modulando a resposta imune contra esse tumor, sendo amplamente usado em diferentes tipos de câncer.
10: E o câncer da bexiga músculo invasivo é uma doença bem agressiva. Tem alta taxa de recorrência e de mortalidade, especialmente nos pacientes que não podem fazer uso da cisplatina no tratamento e que representa uma parcela bem grande da população afetada por esse câncer. Nesses pacientes, as opções terapêuticas são mais limitadas, os desfechos clínicos historicamente são desfavoráveis, então tem mais essa possibilidade de tratamento, dando mais uma esperança de vida para essas pessoas.
9: Nomes difíceis, mas que ajudam muita gente, e é por isso que a gente sempre vai falar, viva a ciência! Mix 6h38.
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12: A Invest Paraná deu mais um passo na consolidação da marca coletiva Somos Mata Atlântica, iniciativa inédita no Brasil, voltada à integração de produtos regionais, serviços e turismo. Representantes do setor público, empreendedores, produtores locais e instituições parceiras participaram em Morretes da primeira reunião do grupo de trabalho responsável pela elaboração do regulamento de uso da marca. Durante o encontro, foram debatidos critérios relacionados relacionados à qualidade dos produtos e serviços, sustentabilidade, identidade territorial, formas de adesão e governança da iniciativa. Segundo o gerente de desenvolvimento econômico da Invest Paraná, Bruno Banzato, a proposta é inovadora ao reunir diferentes cadeias produtivas e o turismo em uma mesma estratégia de valorização regional.
1: Essa é a primeira marca coletiva que vai unir turismo e produto dentro do mesmo território. Então, essa integração é a grande inovação dessa marca coletiva. É também um trabalho que a Invest vem desenvolvendo, se especializando, a partir de uma demanda da própria comunidade. Então, a comunidade nos trouxe, precisava de uma inovação no processo de desenvolvimento, um associativismo, e a gente trouxe essa experiência, a gente propôs esse desafio aqui para os empreendedores, para os produtores, para os líderes aqui da região.
12: A futura gestão da marca ficará sob responsabilidade da Adetur Litoral. Para a gestora executiva da entidade, Patrícia Assis, a iniciativa contribuirá para fortalecer a identidade local, gerar renda e valorizar o patrimônio cultural dos municípios envolvidos.
2: A marca coletiva ela é uma consolidação de um trabalho de construção coletiva que visa justamente não só o escoamento desses produtos, mas a valorização do patrimônio e da cultura local, que sejam ele produtos turísticos ou os produtos da cadeia de valor, que são esses produtos que a gente está trabalhando, mandioca, jussara, cupunha, enfim, né, e frutos sazonais. Para nós é uma grande alegria trabalhar esses produtos, né, porque só como uma consolidação e uma marca que leva o nome do bioma, para mostrar que dentro da floresta existem pessoas e essas pessoas, para manter a floresta de pé, também precisam de investimentos nos seus negócios locais, porque são negócios de impacto e impacto positivo para o território.
12: A marca Somos Mata Atlântica é o resultado das ações do programa Vocações Regionais Sustentáveis nos municípios de Morretes, Antonina e Guaraqueçaba. O projeto é desenvolvido pela Invest Paraná em parceria com a Unespar e a UFPR, com financiamento da Secretaria da Ciência, Tecnologia e Ensino Superior por meio do Fundo Paraná.
9: Mix 6h41.
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10: Gente, olha só. O Twitter, quando virou X, ganhou uma versão paga. Isso deu uma maior polêmica. Eu não vou pagar pra usar. E no final das contas, tem um monte de gente que tá pagando pra usar, assim, pra ter o verificado. E agora o Instagram Plus, versão paga da rede social, começou a ser liberado também no Brasil. Isso começou ontem. O valor é módico. São R$10 por mês. E os usuários terão recursos exclusivos, como mais prioridade aos stories, né, na entrega dos stories, aumentando a chance deles serem vistos por mais seguidores. Além disso, tem a possibilidade dos stories, ao invés de ficar 24 horas no ar, ficarem 48 horas no ar, que é legal para quem trabalha com vendas, por exemplo, no Instagram.
9: É verdade. Você vai pagar 10 pila, ou seu pai?
10: Ah, de jeito nenhum, nem com os outros recursos, ó. Para vocês terem uma ideia. Quantas vezes o seu story foram reassistidos?
9: Faço ideia.
10: Então, quem pagar o Plus vai poder
9: vai
10: descobrir
9: saber.
10: Essa estatística.
9: Ah, interessante. Também é legal porque vai ter opção para fixar até 6 publicações no perfil em vez de 3. É prévia de visualização de visualização de stories sem a outra pessoa saber.
10: Espiadinha.
9: Ah, a Meta também vai começar a liberar em breve as versões pagas do WhatsApp e do Facebook. No Zap, né, a assinatura deve liberar novos recursos de personalização, figurinhas premium, toques personalizados, entre outras funções. Eu acho que isso devia ser gratuito, mas tudo bem. Agora, uma coisa com o WhatsApp, por favor, se já existe, eu não tô sabendo. Mas isso eu queria, desde que existe o WhatsApp, pelo amor de Deus, faz aba separada para trabalho e aba separada pro pessoal.
10: Seria maravilhoso isso.
9: Porque o que a gente manda de meme pra gente que não deve, entendeu? Que chama ali a pessoa e faz piada e tal, né? Por quê? Porque é muita conversa, é muita coisa. Então seria ideal. Eu acho que até já teve essa conversa uma vez aí, mas não mandou. Pelo menos eu não tô sabendo.
10: Seria
9: agora,
10: incrível.
9: Será que essa versão paga não poderia ter isso também? Separar, sabe? Uma aba pra trabalho e uma aba pessoal.
10: Isso seria maravilhoso,
9: ia
10: né?
9: Ia salvar muitos empregos.
10: Nossa, e evitar constrangimentos.
9: Muitos, Mix 6h43.
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9: E o Conselho de Sentença do 2º Tribunal do Júri do Rio condenou na madrugada da quinta-feira, né, o ex-vereador Jairo Souza Santos Júnior, o doutor Jairinho, a 43 anos, 9 meses e 20 dias de prisão pela morte do menino Henri Borel Medeiros, de 4 anos, ocorrida no dia 8 de março de 2021. Monique Medeiros da Costa e Silva, mãe da criança, teve o seu crime desclassificado para homicídio culposo, quando não há intenção de matar, e recebeu o perdão judicial. O julgamento, que durou 11 dias, é considerado o mais longo da história do judiciário fluminense.
10: O Jairinho foi condenado por homicídio qualificado, com agravantes por meio cruel e recurso que impossibilitou a defesa, e com causa de aumento de pena por conta do Henry ter menos de 14 anos, além de tortura e coação no curso do processo. Ele deverá cumprir a pena inicialmente em regime fechado e ainda foi condenado também a pagar R$400 mil em indenização por danos morais ao pai do Henry, que é o Leniel Borel.
9: Pois é, já no caso da Monique Medeiros, o Conselho de Sentença decidiu desclassificar a acusação de homicídio intencional para homicídio culposo, e condená-la pelo crime de tortura por omissão. Ao aplicar o perdão judicial, a juíza do caso, Elizabeth Louro, justificou que Monique já sofreu, entre aspas, um castigo severo o suficiente. Como já vinha cumprindo prisão preventiva, a pena foi considerada encerrada. Leniel Borel, pai do Henry, divulgou nota à imprensa na qual diz que vai recorrer da decisão em relação a Monique Medeiros. Mix 6h45.
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9: E no episódio de hoje, nós vamos conhecer na série especial sobre a empreendedorismo, a história de uma empresa paranaense, sabia, Sopá?
10: Ah, sim, a história da iPro, que encontrou na inteligência artificial uma aliada para tomar processos mais eficientes e também apoiar a gestão de equipes. Isso é muito importante. Nós também vamos entender por que essa transformação está cada vez mais presente na realidade dos pequenos negócios. Vinícius Melo, gestor, consultor e coordenador de inovação e tecnologia do Sebrae Paraná, abre também com uma reflexão importante. A resistência pode existir no começo, mas quem empreende naturalmente é curioso e capaz de muito além do que imagina.
12: Toda empresa chega a um momento em que precisa fazer mais com o mesmo tempo, a mesma equipe e os mesmos recursos. É justamente nesse ponto que muitas organizações começam a olhar para a tecnologia não como uma novidade, mas como uma ferramenta para resolver problemas reais. No episódio de hoje, vamos conhecer a história de uma empresa paranaense que encontrou na IA uma aliada para tornar processos mais eficientes e apoiar a gestão de equipes. E vamos entender por que essa transformação está cada vez mais presente na realidade dos pequenos negócios. Vinícius Melo, gestor, consultor e coordenador de inovação e tecnologia do Sebrae Paraná, abre com uma reflexão importante. A resistência pode existir no começo, mas quem empreende naturalmente é curioso e capaz de ir muito além do que imagina.
3: O que eu vejo hoje nos pequenos negócios que a gente atende aqui até pelo Sebrae, né? Essa resistência que vem pelo uso da IA, ela está muito por ser algo novo. A partir do momento que essa pessoa ela insere essa tecnologia no dia a dia dela, às vezes até para resolver coisas pessoais, né? Ela acaba levando essa tecnologia, no caso a IA, pro dia a dia dos negócios. Querendo ou não, hoje às vezes ela nem sabe, mas ela utiliza, esse empresário às vezes ele nem sabe, né? Mas ele utiliza essa IA quando ele vai fazer um atendimento em uma outra empresa, ele conversa com o chatbot organizando esse processo. Então eu vejo que essa resistência ela vai diminuindo conforme ele também vai trazendo essa tecnologia para o dia a dia dele como empreendedor e para o pessoal também.
12: Enquanto muitos empresários ainda estão descobrindo o potencial da inteligência artificial, algumas empresas já começaram a incorporar essas ferramentas na rotina rotina de trabalho. É o caso da AIPRO, de Toledo, no Paraná, especializada em estratégia organizacional e consultoria em gestão empresarial. A empresa atua ajudando outras organizações a estruturarem processos, desenvolverem equipes e criarem ambientes mais preparados para crescer. Quem conta essa experiência é a sócia-diretora da AIPRO, Fabiane Hoffmann.
4: AIPRO se define hoje como uma plataforma. Plataforma no sentido de conexão mesmo, de soluções. Nós atuamos direcionando soluções focadas na alavancagem de negócios. Então hoje a gente trabalha com empresas que estão crescendo e que precisam de apoio profissionalizado para sustentar esse crescimento de forma consistente. Então nós atuamos tanto na gestão estratégica, no desenvolvimento de pessoas, em processos e resultados. Nós não nos definimos como uma consultoria tradicional, porque o nosso foco é entrar na empresa e fazer junto. Então a melhor definição para a AIPRO hoje é uma plataforma de implementação, onde a gente acompanha e ajuda a construir maturidade de gestão de verdade. Efetivamente, no meu caso, né, relatando a nossa experiência, o impacto para nós está mais direto na equipe. No meu papel como líder, uma das minhas maiores responsabilidades é garantir que as pessoas tenham condições de entregar com qualidade e sem sobrecarga desnecessária. E quando a gente fala de uma mão de obra associada a serviço, o tempo é o item, o ativo mais precioso. Então, para nós, o primeiro pilar mais significativo foi o fato da IA entrar como um apoio nesse sentido de automatizar tarefas repetidas, organizar informações, apoiar a estruturação das entregas da equipe e liberar o time para focar no que realmente exige raciocínio, criatividade, relacionamento interno e relacionamento com os clientes. Então, o nosso ganho não é só de velocidade e produtividade, mas é de qualidade de trabalho e de energia da equipe. A gestão fica muito mais facilitada quando a gente tem uma ferramenta que nos ajuda a cruzar informações, a direcionar, e como a gente trabalha com muito padrão na entrega da estruturação de gestão, então, fica muito fácil de entregar para um assistente de IA, por exemplo, uma referência e fazer ele converter na análise crítica do que foi construído.
12: O interessante deste exemplo é que ele tira a inteligência artificial do campo da teoria. Em vez de falar sobre o que a tecnologia poderá fazer no futuro, a AIPRO mostra o que ela já está fazendo hoje, ajudando equipes a ganhar tempo, melhorar processos, tomar decisões mais estratégicas. É justamente esse tipo de aplicação prática que tem aproximado cada vez mais os pequenos empresários da tecnologia. E segundo o Sebrae, essa transformação está apenas começando.
3: Num primeiro momento, né, o uso da IA ela vem para pequenos negócios como uma alternativa para melhoria de processo, para relacionamento com clientes, né? Mas a gente começa a perceber que conforme o próprio empresário ele se adequa, né, ele vai utilizando essas tecnologias, ele também vai enxergando oportunidades de novos negócios. E aí, consequentemente, utilizam essas ferramentas de IA como um avanço ali, como uma nova solução, né, dessa empresa. Então, hoje, existem diversas ferramentas, né? Posso citar algumas aqui, né? Mas vamos pegar ali, por exemplo, uma empresa que ali fez a própria plataforma dele utilizando o Cloud, que é uma ferramenta de IA para... ele utilizou ali para desenvolvimento da página web deles, né? Ele pode utilizar essa mesma tecnologia para prestar serviço para outras empresas. Ele pega uma ferramenta ali que compila as informações da reunião, por exemplo, o EJI ou o Cloud, são soluções de tecnologia ali que otimizam as agendas, otimiza ali a conversa que são feitos. Ele também pode utilizar isso no seu serviço para novos produtos, novas funcionalidades que ele venha a oferecer ali nessa prestação de serviço, né? Então, eu imagino que empresários vão encontrando na IA não só uma ferramenta de otimização do processo ali deles, mas também como uma forma até viável, né, criar novas soluções.

0: quando a gente fala de estruturação de gestão, é o ponto principal a personalização. Porque é justamente isso, são gestores diferentes, estruturas diferentes, negócios diferentes. E uma das coisas que a gente sempre fala é que não dá para pegar a fórmula que funciona no concorrente ou no vizinho e tentar implementar dentro da empresa, né? Então, a customização, a personalização, ela é central naquilo que a gente faz. Cada empresa tem esse contexto diferente de tamanho, maturidade, cultura, momento de negócio, e não existe, de fato, receita pronta. Existe, sim, boas práticas de gestão a serem implementadas que evoluem e ajudam a acelerar o resultado dos negócios. Então, o que a gente tem é um método, uma lógica de diagnóstico, um método de implementação, acompanhamento e o foco no incremento para se adaptar à realidade de cada cliente. Então, nesse contexto de customização, de novo, a IA nos apoia diretamente, porque ela ajuda para a gente desenvolver soluções aplicadas e cada vez mais customizadas para cada empresa com quem nós trabalhamos. A hiperpersonalização, né? Ser uma tendência definitiva para os próximos anos. Eu acredito que sim. É mais do que uma tendência. Eu acho que já é a exigência do mercado, né? As empresas que vão se destacar são aquelas que conseguem combinar escala, personalização e antes o que era talvez mais contraditório, hoje em dia com a IA pode ser viabilizado de forma mais fácil. Então você consegue atender muitos clientes com um nível de detalhe que antes só era possível com relações muito próximas e de longo prazo, consumindo muito mais tempo. Então acredito que é realmente uma tendência a hiperpersonalização e a IA consegue viabilizar isso de uma forma muito mais consistente.
1: E para quem imagina que a IA se resume aos chats como GPT, Gemini, entre outros, o mercado já oferece uma nova geração capaz de ampliar ainda mais a produtividade e a capacidade de análise dos negócios. Plataformas como Cloud, Perplexity, Lovable e outras soluções baseadas em inteligência artificial começam a ocupar espaço em empresas de todos os portes, auxiliando desde pesquisas e planejamentos até processos mais complexos de gestão.
2: Essas ferramentas, assim, elas são bem importantes para o que a gente tem hoje, né? Elas permitem a criação de várias outras funcionalidades. O ChatGPT é uma ferramenta hoje de base para muitas outras soluções de tecnologia que usam IA, né? Eu acredito que conforme a gente vai utilizando essas ferramentas, vão surgindo a necessidade de ter aquela solução para algo específico que eu tenho no meu dia a dia. Então vamos estar no exemplo aqui como consultor no Sebrae, né? Hoje, boa parte das minhas agendas, se for online, eu utilizo o Reed AI para poder fazer as anotações, para poder fazer o compilar ali o que foi discutido e até ser um secretariado ali daquela agenda. Se eu utilizo hoje, faço uma agenda presencial, a minha consultoria eu uso o Cloud, que é um dispositivo que tem uma tecnologia de IA, compila também essas informações. Eu trago isso porque otimiza muito o tempo, né, das agendas, da CRM ali, como que foi o atendimento, qual é o histórico, né? E eu acredito que isso no dia a dia das empresas também se torna normal. Então, conforme a gente vai utilizando as ferramentas de IA, vai demandando por mais algo específico ali do nosso dia a dia que vai ajudar no meu processo, por exemplo, né?
1: Chega a hora do recado que te estende a mão. O empreendedor não precisa fazer essa jornada sozinho. O Sebrae Paraná oferece orientação, capacitação e consultorias para ajudar empresas a compreenderem melhor as novas tecnologias e utilizarem a inteligência artificial de forma estratégica, segura e alinhada aos objetivos de cada negócio.
2: Trazendo isso para o lado da tecnologia, né, a gente tem toda uma gama de consultores aqui no Sebrae que dão esse suporte para micro e para pequena empresa, né? Tá buscando inovar. A gente entende e hoje ainda o pessoal vê muito essa questão da tecnologia como um empreendedorismo de oportunidade, né? Mas a gente vê aqui no Sebrae também que não é mais o uso dessas tecnologias, não é algo só de diferencial competitivo, é algo que as empresas precisam entrar, precisam utilizar essas ferramentas até para otimizar, para ser viável o modelo de negócios dela. Pode contar com o Sebrae para poder entender o modelo de negócios, entender como essa tecnologia ela pode ser aplicada ao seu dia a dia. Um exemplo, né, nós fizemos agora há um mês uma agenda com empreendedores que queriam utilizar ferramentas de IA e a gente percebeu quão rico foi, né, de entender a cliente deles, utilizar ferramentas de IA para que depois no dia a dia ele possa ter processos de comunicação com esse cliente mais facilitado, mais assertivo, que ele pode utilizar as ferramentas de IA para melhorar o processo deles, ganhar tempo,

0: dedicar a energia dele realmente para vender, para fazer a gestão, e que até nesse processo de gestão ele encontra ali ferramentas de IA que auxiliam ele nessa tomada de decisão de forma bem, bem assertiva. Então é só deixar aqui o Sebrae de Porto Aberto, né, que é a casa do micro e do pequeno empresário, que ele pode buscar a gente aqui em todo o estado para ter esse suporte e aí buscar essa otimização do negócio dele.
1: Porque mais do que uma tendência, a IA está se tornando uma competência cada vez mais importante e presente para quem quer crescer, inovar e permanecer no páreo.
2: Mix 6h58, William Sopa. Vamos chamar mais uma vez o nosso ouvinte para participar da promoção do Dia dos Namorados?
3: Vamos. Apesar que eu tô querendo já não chamar mais e ficar com o vinho para mim.
2: Vai ter essa sorte.
3: Ah, então faça o seguinte, já que não pode, então você vai participar no 998226669, até porque eu não bebo bebida alcoólica, é só personagem isso aqui. 998226669, aí você vai mandar a sua história de amor, de aventura e de magia. Com a sua pessoa amada. Mas assim, gente, histórias lindas, várias histórias muito legais. Hoje já chegaram mais duas aqui que eu me diverti lendo. Só que o negócio é o seguinte: você precisa mandar a música que lembra a pessoa amada e que toca na programação da Mix. Isso é sempre importante destacar, porque é critério eliminatório. Se não tiver a música que toca na programação da Mix, você não vai participar, filhão. 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E você não vai concorrer ao presente. Então manda a sua história, manda o nome da pessoa amada, se você quiser ou se você puder. E a música que toca na Mix que lembra essa pessoa. 998226669, sorteio no dia 10.
2: É isso aí, a gente tá esperando aqui a sua história, tá bom? Voltamos já, logo, logo, depois do intervalo. 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
22: Bom dia, tô chegando na Mix e falo agora de BR-277 para quem vai para o litoral do estado. Tem um trecho ali um pouco mais movimentado na Serra, região de Morretes, mas nada que atrapalhe muito o trajeto do motorista. Quem estiver por ali vai precisar reduzir a velocidade e redobrar a atenção, mas não chega a ficar parado. No sentido Curitiba, o fluxo é mais calmo. 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
2: Mix 78, de volta, Jornal da Mix no ar. A gente segue por aqui até as 8 da manhã ao vivo em 98.3. 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Mix 7 e 8.
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3: 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Olá, ó. Falei que é gravado? Você já ouviu hoje aqui no Jornal da Mix, prazo para estudantes se inscreverem no Agrinho 2026 termina na segunda-feira.
2: Meta libera a versão paga do Instagram aqui no Brasil.
3: Anvisa aprova nova indicação terapêutica para medicamento contra o câncer de bexiga músculo invasivo.
2: E doutor Jairinho é condenado a 43 anos pela morte do menino Henry Borel e mãe recebe perdão judicial. Mix 7 e 9.
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2: E agora vamos aos destaques curiosos dos principais portais de notícias, começando pelo portal Super Interessante. Viver situações estressantes durante a adolescência pode ter efeitos especialmente ruins sobre o cérebro e que persistem depois que o estresse termina. Foi o que revelou um estudo em ratos realizado na Faculdade de Medicina de Ribeirão Preto da USP. O estudo mostrou que ratos adolescentes colocados sob estresse tiveram um aumento persistente na atividade dos neurônios piramidais e dos interneurônios.
3: Esses neurônios piramidais liberam o principal neurotransmissor excitatório do sistema nervoso central, que é o glutamato. Já os intraneurônios, que conectam, né, os neurônios sensoriais aos motores, liberam o principal neurotransmissor inibitório, que é o GABA. Isso forma o balanço excitatório-inibitório. Quando tem uma alteração desse balanço, pode haver consequências comportamentais.
2: Elas não foram investigadas no estudo, mas a ciência reconhece que esse tipo de estresse causa alterações semelhantes àquelas observadas em transtornos psiquiátricos, como prejuízo da função cognitiva, diminuição da sociabilidade e ansiedade. Nas cobaias adultas testadas, a mudança duradoura da atividade dos neurônios não aconteceu, apontando que a adolescência parece ser um período mais suscetível a alterações de longo prazo causadas pelo estresse, já que o cérebro ainda está em formação. Mix 7 e 11.
3: E agora o destaque do portal Galileu. Flávia, você já assistiu um filme do Rob Schneider chamado Animal?
2: Já assisti.
3: Ó, pra quem não assistiu ainda, ele fala sobre um homem, um policial, que sofre um acidente de carro. Daí ele é resgatado por um cientista excêntrico, pra não dizer malucão. E esse cientista usa órgãos de animais no transplante pra salvar a vida do Rob Schneider no filme. Só que com o tempo, o Rob Schneider passa a adotar atitudes dos animais. Agora ouve isso, tá? Um homem de 53 anos, clinicamente morto, se tornou a primeira pessoa a receber dois rins e um fígado inteiro de um porco modificado geneticamente.
2: Trata-se de uma operação inédita, já que foi a primeira vez que o procedimento era realizado com rins e fígado de porcos. Os órgãos do paciente, por sua vez, foram mantidos em funcionamento por quase 5 dias com o consentimento da família. Durante as primeiras 24 horas desse período, o organismo não demonstrou sinais de rejeição, uma vez que os órgãos foram modificados para reduzir o risco de problemas de coagulação sanguínea e também outras situações.
3: Com 19 horas após o procedimento, o fígado de porco começou a secretar bile e apresentou sinais de funcionamento normal. Com os dois rins, o nível dos produtos residuais creatinina e ureia do homem, que estavam elevados devido a uma doença, né, que ele tinha, retornaram ao normal, o que sugere que eles também estavam funcionando bem. Só que daí o cenário começa a mudar. Após 36 horas do procedimento, a equipe médica começou a notar sinais precoces de rejeição, como a substituição gradual das células de porco no fígado por células humanas e o aparecimento de pequenas áreas de necrose tecidual e coagulação sanguínea no fígado suíno.
2: Esse tipo de procedimento se chama xenotransplante e não gera efeitos como os do filme, tá? A novidade desse experimento foi a utilização de mais de um órgão ao mesmo tempo. É importante destacar que o paciente, não identificado publicamente, já tinha tido a necrose do seu cérebro confirmada pelos médicos. Ele sofria de doença renal crônica e hemorragia cerebral grave, o que levou ao óbito. E vamos conversar, em nome da ciência, a família autorizar esse tipo de experimento é super importante, né? Não é o fato de não ter dado certo que não valeu o experimento, né? É super importante. Muita gente não sabe, mas você pode, inclusive, doar o seu corpo, né? E, você deixa documentado tudo certinho, com autorização depois da família. Você também pode doar o seu corpo para estudos, né? Para estudo de medicina, enfim. Então, muito válido. E a gente sabe também que o suíno, né, tem tudo muito parecido com o do ser humano.
3: Sim.
2: Então vale a pena investir nessas pesquisas aí.
3: Essas modificações genéticas de órgãos de suínos para esses transplantes, elas já acontecem. A única novidade aqui foi que usaram mais de uma,
2: né? E olha que durou, hein?
3: Durou. Então, assim, é um caminho. Talvez com mais algumas modificações genéticas, isso pode resolver problema, reduzir filas de transplantes grandemente no mundo. Então, que esses estudos avancem. E não, o cara não vai fuçar igual porco, não vai ter nenhuma característica
2: do
3: porco.
2: Mas eu acho que a gente tem um pouquinho do porquinho, que eu acho uma coisa mais fofa do mundo, bacon, né? Quase todo mundo tem um bequinho ali, uma panceta.
3: Eu tô criando cada vez mais, inclusive.
2: Bacontente, Mix 714. Agora, o destaque é do portal Hoje Paraná. A Associação Comercial do Paraná, a ACP, fez um alerta sobre o crescimento de ações e serviços que prometem limpar o nome de consumidores e empresas sem a quitação das dívidas. Segundo a entidade, anúncios das redes sociais e em canais digitais oferecem a retirada de restrições de crédito, acesso a financiamentos e até blindagem de CPF ou CNPJ, criando a falsa impressão de que as dívidas desaparecem de forma definitiva. Na prática, gente, muitas dessas medidas envolvem decisões judiciais provisórias, que podem ser revistas posteriormente enquanto a dívida continua existindo. A ACP apoia investigações sobre possíveis esquemas que utilizam ações judiciais para suspender temporariamente registros de inadimplência e alerta que não existe solução legal para eliminar uma dívida legítima sem pagamento, negociação ou outras hipóteses previstas em lei. Especialistas em crédito recomendam que consumidores procurem diretamente os credores para renegociar esses débitos, evitando intermediários que cobram taxas e frequentemente não entregam o resultado prometido. Mix 7 e 16.
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3: Vamos falar de esporte nessa sexta-feira. Sextou com esporte, sextou com o Mauro Miller conectado. Ontem a gente teve um pequeno problema de conexão aqui do nosso software, mas hoje tá tudo certo pra gente falar de vôlei. O Brasil venceu as duas primeiras partidas da VNL, Mauro. As duas por 3-7-1, inclusive. Venceu a Holanda e depois, ontem, né, venceu a República Dominicana. Aliás, ontem em Brasília, Mauro, bom dia pra você, parecia que ia dar ruim, né? A República Dominicana ganhou o primeiro, foi 25-23, mas depois só deu o Brasil. E aliás, atropelo, né? 25-18, 25-11 e 25-15, Mauro, mostrando a força do nosso vôlei, né? Muito bom dia pra você, meu amigo.
5: Bom dia pra você também, bom dia pra todo mundo que tá aqui no Jornal da Mix. Pois é, a República Dominicana deu um susto, né, no primeiro set, mas o Brasil se recuperou bem, corrigiu alguns erros aí, principalmente saques, bloqueios. A Júlia Bergmann começou a jogar bem também no segundo set, fez 16 pontos no jogo. E a Tainara foi a maior pontuadora do Brasil com 20 pontos. E as meninas venceram com muita superioridade depois, 3 sets a 1, ainda sem a Gabi, que deve entrar aí na terceira rodada. Ela tá se preparando preparando. Ela terminou a temporada no Japão, pegou uns dias de férias e se apresentou depois das outras meninas. Então ele está pegando ritmo ainda e deve jogar no final de semana. A seleção do Zé Roberto folga hoje, não joga. Joga amanhã, sábado, 11 horas da manhã, contra a Bulgária. E no domingo, às 2:30 da tarde, contra a Itália. Essa é a fase brasileira da VNL. Aí o Brasil viaja para jogar a próxima fase. No masculino, a seleção do Bernardinho começa dia 10, na quarta-feira. E o melhor oposto da Superliga masculina, o Open Koski, do Cruzeiro, ele pediu dispensa da seleção, fez um comunicado oficial explicando que a sua família precisa dele agora, não falou qual foi o motivo real, mas pediu a dispensa e está fora dessa disputa aí. Desejamos boa sorte. O Open Koski é um ótimo jogador, entrou só para, na verdade, no Cruzeiro, ele era um reserva do Wallace. Aí como o Wallace se machucou e ficou um tempão sem jogar, o Open Koski assumiu a titularidade e foi o maior pontuador da sua posição na Superliga. Então um desfalque muito importante para a seleção, mas a seleção tem várias peças aí para fazer a VNL bem bacana, viu, o meu caro Sopa?
3: E acima de tudo a gente deseja que, seja qual for o motivo, né, que dê tudo certo aí, que a família dele supere esse momento. Pro cara abrir mão de seleção brasileira em nome da família é porque alguma coisa bem séria tá acontecendo e a gente deseja que tudo corra bem. Agora, estamos em clima de Copa do Mundo, né? VNL tá rolando, tinha o João Fonseca em Roland Garros até agora, mas não adianta. A cabeça do povo brasileiro tá focada na nossa seleção, que tá treinando em Nova Jersey, visando a estreia. A Copa do Mundo começa pro Brasil no dia 13, contra o Marrocos. O Mauro, dá uma geral pra gente aí sobre a situação do treinador Carlo Ancelotti, principalmente para quem tá desconfiado da seleção, porque tá todo mundo pensando em Copa, mas tem gente que tá com o pé atrás, né?
5: Exatamente, é. O Brasil, bom, agora tem 11 dias para a primeira partida desde que começou a treinar, né? Então o Ancelotti nunca teve tanto tempo desde que assumiu a seleção brasileira. Esse é um ponto importante. Ainda depois da primeira partida, não vai ser como nas eliminatórias ou amistosos, né? Que joga, daí todo mundo vai embora e se encontram 6 meses depois, 2 dias de treino, aí tem jogo. Isso não acontece mais com relação a esse momento, que é o momento de Copa do Mundo. Agora ele vai ficar um mês inteiro dando a sua cara, aplicando o seu planejamento para uma competição. Isso é muito importante também. Ele foi eleito um dos 10 melhores treinadores do planeta em 2019, treinando clubes. Conquistou 31 títulos de 2017 a 2025. São, em média, 3 títulos por ano em clubes. Ele nunca treinou uma seleção. Isso a gente tem que deixar bem claro também. A gente pode dizer o seguinte, que ele tem muitas credenciais, mas também está sendo desafiado a conquistar um título com uma seleção, não é o seu time, não é o seu país, é a Itália, o país dele é a Itália, né? Inclusive ele já jogou futebol, já defendeu como jogador de futebol, ele defendeu a Itália de 1980 na base e de 1981 até 91 jogando na seleção principal. Ele sabe o que é participar de uma seleção, na verdade, né? Ele é rígido nos treinos, ele acredita em disciplina, ele prega muito isso, não dá chance para ataques de estrelismo, ele não tolera piti de jogador, ele exige forma física, ele vai ser rígido quanto às esposas e às famílias e os amigos, não vai admitir a interferência de familiares, de amigos no cotidiano durante a Copa do Mundo. Essas saidinhas que os jogadores às vezes dão nem pensar, ele respeita, mas também quer ser respeitado. É famoso por administrar bem as grandes estrelas dos seus times. Só para você ter uma ideia, né? Ele administrou aí Cristiano Ronaldo, Benzema, né? O Mbappé, jogadores aí muito grandes, né? Ele é famoso por saber liderar esses caras. Ele incentiva os jogadores mais velhos a liderarem os mais novos, ele costuma conversar individualmente com cada jogador para entender a parte pessoal e a característica de cada atleta, ele faz muitos testes, a gente percebeu isso nesses primeiros dias de treinos, ele faz várias formações, várias táticas para criar repertório e alternativas para colocar o time em campo, ele tem experiência, ele tem capacidade, ele tem muita credibilidade, vamos torcer para que ele consiga colocar em prática tudo isso na Copa do Mundo agora e a gente se saia bem aí, porque realmente ele tem muita credencial e também está fazendo a sua primeira Copa como treinador, viu, Sopa?
3: Ô Mauro, amanhã acontece a mistura do Brasil com o Egito e tem que ter charme para dançar bonito. Teu palpite pro jogo. Palpitão, assim, chute para... Mas assim, chuta igual o Valdívia, chuta no vácuo.
5: Esse tipo de amistoso, eu vou dar um palpite de 2-0, 2-1, né? No outro lado tem um Egito que é uma seleção de respeito.
3: Sim,
5: e assim,
3: Salah,
5: o Brasil,
3: né?
5: O Salah, um dos maiores jogadores, na verdade, o maior jogador da história do Egito no futebol, né? Que é muito recente. Mas esse jogo, eu tenho certeza que o Ancelotti já vai fazer menos substituições.
3: E perdemos o Mauro antes dele falar o palpite dele. Tá querendo fugir, aí voltou. Não vai sair sem dar o palpite não, Mauro.
5: Ele, na verdade, vai experimentar um pouquinho menos dessa vez. Eu acredito num 2-0, num 3-1 no máximo aí. Mas uma vitória da seleção brasileira, com certeza, nesse jogo virá, eu acho.
3: É isso aí. Aqui ninguém fica em cima do muro. Eu tô cravando um 3-0 pro Brasil. Tamo parecido no palpite. Mauro, bom fim de semana. Boa sorte pro Brasil amanhã nesse último amistoso. E na segunda a gente conta como é que foi.
5: Exatamente, é isso aí. Segunda-feira estamos de volta aqui no Jornal da Mix. Valeu, bom final de semana para todo mundo.
3: Valeu, bom fim de semana. Mauro Miller aqui na programação do Jornal da Mix, trazendo as informações do esporte para você. Ele apostou 3-1, eu cravo um 3-0 e boa sorte para nossa seleção. E o negócio é o seguinte, tá? 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A gente vai pra um rápido break já que a gente volta.
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20: Pergunta da Letícia de São Paulo. Minha mãe compra título de capitalização há 10 anos porque diz que rende e ainda pode sortear 1 milhão. Eu fui fazer as contas e ela tem menos dinheiro do que colocou. Como explico pra ela que isso não é investimento?
21: Letícia, você tá certa. Título de capitalização não é investimento, tá? É um produto que mistura economia planejada com sorteio. A maioria desses títulos rende menos que a poupança e, em muito caso, pode devolver um valor menor do que o que você colocou se você resgatar antes do final do prazo. Mas não bota a culpa na sua mãe, tá? Principalmente o pessoal mais velho, que não tinha acesso à internet lá atrás, acabava caindo no papo do gerente do banco, que muitas vezes oferece porcaria pra ele ganhar comissão. E no título de capitalização, o banco tenta seduzir a pessoa com um monte de sorteio de TV, geladeira, moto. Mas a verdade é que esses produtos são comprados com o dinheiro da taxa dos próprios participantes. Por isso que é tão ruim, né? Como é um negócio tradicional pros mais antigos, você vai ter que ir com calma e mostrar na ponta do lápis como outros investimentos rendem muito mais que isso. Mostra pra sua mãe que o título de capitalização rende pouco pra caramba e que o banco usa aqueles sorteios pra tentar seduzir as pessoas, né? Hoje, uma caixinha, cofrinha, até a poupança mesmo, tem uma rentabilidade bem melhor e vão enriquecer sua mãe bem mais rápido. Só que o ideal é você sentar com calma e mostrar pra ela os cálculos pra ela entender melhor, tá?
24: Se você tiver alguma dúvida, manda uma mensagem pra gente no WhatsApp da Mix, 11 98 3408 mil. E me segue nas redes sociais, Primo Pobre no YouTube e @EduardoFeldberg no Instagram.

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1: Tô de volta e falo agora com quem vai para o interior do estado. Rodovia do Café fluindo bem nesta manhã, muito diferente do cenário encontrado ontem durante o feriado. Teve bastante lentidão, teve registro de ocorrência. Agora, tudo fluindo calmamente por lá. Quem deixou para viajar hoje não vai ficar parado. No sentido Curitiba, a rodovia também não apresenta problemas. 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
4: Mix 733, manhã de sexta-feira, pós-feriado. Quem viajou tá curtindo, quem não viajou tá curtindo também, porque Curitiba tem sempre algo muito bom. Dei um pulinho lá fora, saí do estúdio, respirei um ar puro. Sabe o que que tem lá fora? Um céu azul.
5: Tá brincando comigo?
4: Um céu azul, um solzinho bem tímido, mas aquela luz da manhã que a gente adora. 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
4: Bom, sexta-feira já dei o spoiler que o sol tá surgindo, tem céu azul na área e o fim de semana do feriadão de Corpus Christi também tem previsão de tempo bom na maior parte do Paraná, segundo o CIMEPAR. Hoje, sexta-feira, o sol aparece também na maioria do estado, com sol durante o dia. Apenas uma faixa na Grande Curitiba e litoral deve ter um pouquinho mais de nuvens. Algum chuvisco pode ocorrer no litoral, mas não vem aquela friaca não, tá? Sábado e domingo, o sol aparece no Paraná inteiro, inclusive em Curitiba. Apesar disso, as temperaturas seguem amenas, afinal de contas, estamos aí com o inverno batendo a nossa porta. Ele chega daqui 15 dias e nenhuma região é esperada calor em excesso, né? As manhãs ainda são frias, especialmente na parte mais ao sul do estado, com marcas aí entre 7 e 10 graus. Aqui em Curitiba, a previsão do CIMEPAR é de um fim de semana agradável, com frio ao amanhecer e temperaturas pouco acima dos 20 graus durante as tardes. Mas na próxima semana, aí muda tudo de novo, né? Um novo sistema pode trazer chuva ao estado do Paraná. E é isso aí, é outono ainda, é transição. E a gente sabe que a chuva também, é claro, tem que ter, né? Tem que acontecer. O problema é que em Curitiba, quando ela vem, ela fica, né?
5: Ela vem, ela quer
4: ficar por aqui. Mas isso só para semana que vem. Vamos pensar nesse final de semana, a partir de hoje, então, céu azul, solzinho aparecendo. Claro que tem que sair com aquele casaquinho básico, né? Luva, gorro, cachecol. E, claro, aproveitar aí atividades ao ar livre, sair com a criançada, andar de bicicleta, esquentar o corpite fazendo uma caminhada. e a gente quer que o seu final de semana seja muito, mas muito legal. Mix 736.
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6: Pela primeira vez em quase duas décadas, o número de fumantes voltou a crescer no Brasil. O avanço do uso de cigarros eletrônicos, principalmente entre adolescentes, preocupa especialistas e reacende o alerta sobre os impactos da nicotina na saúde respiratória. Uma pesquisa da Universidade Federal de São Paulo, a Unifesp, aponta que um em cada nove adolescentes brasileiros usa cigarro eletrônico, mesmo com a comercialização proibida no país. Para falar sobre os riscos do vape, os danos do tabagismo passivo e como os pais e responsáveis podem orientar crianças e adolescentes, conversamos com a pneumologista do Hospital Pequeno Príncipe, doutora Gabriela Gama. Doutora, o aumento do número de fumantes no Brasil e o crescimento do uso de vape entre adolescentes acendem um alerta para a saúde infanto-juvenil. Por quê?
7: O aumento de número de fumantes no Brasil e o crescimento do uso de cigarros eletrônicos entre os adolescentes representam um importante alerta de saúde pública, porque a nicotina, ela causa dependência precoce e pode comprometer o desenvolvimento pulmonar e neurológico de crianças e adolescentes. A adolescência, ela é um período de maior vulnerabilidade cerebral, favorecendo assim a dependência química, alguns transtornos de ansiedade e um maior risco de uso futuro de outras substâncias. Além disso, o uso precoce do vape, ele está associado ao aumento de sintomas respiratórios, piora de doenças como a asma e maior o risco de lesão pulmonar associada ao cigarro eletrônico. Alguns dados recentes, eles mostram que o crescimento é preocupante, tanto do tabagismo tradicional quanto do uso de vape entre jovens brasileiros.
6: Existe a falsa impressão de que o cigarro eletrônico é menos prejudicial que o tradicional. Quais danos ele pode causar ao organismo e ao sistema respiratório das crianças e adolescentes?
7: Existe uma falsa percepção de que o cigarro eletrônico seria mais seguro, mas ele pode causar diversos danos ao organismo. Os dispositivos, eles liberam nicotina, algumas partículas finas e até metais pesados e substâncias químicas tóxicas que irritam e inflamam as vias aéreas. Em crianças e adolescentes, isso pode levar a tosse crônica, chiado, falta de ar, piora da asma e até redução da função pulmonar. Também tem um risco grave, né, de lesão pulmonar grave associada ao vape, que é conhecida como EVALI. Além dos danos respiratórios, a nicotina afeta também o cérebro em desenvolvimento, interferindo assim na memória, na atenção e até no aprendizado e controle emocional das crianças.
6: Doutora, muitos jovens acreditam que o vape não causa dependência. Isso é verdade? E quais sinais podem indicar que um adolescente está usando cigarro eletrônico?
7: Isso não é verdade. O vape, ele pode causar dependência importante, porque muitos dos dispositivos contêm altas concentrações de nicotina e, frequentemente, maiores do que as encontradas em cigarros tradicionais. Nos adolescentes, a dependência pode se desenvolver rapidamente e alguns sinais de que pode indicar o uso de cigarro eletrônico incluem irritação frequente na garganta, tosse, hálito adocicado, alterações de humor, ansiedade quando fica sem um dispositivo, queda do rendimento escolar, um isolamento social, uso constante de mochilas ou objetos pequenos com cheiro doce e aumento da frequência de sintomas respiratórios.
6: O tabagismo passivo também oferece riscos para bebês e crianças pequenas. Elas são mais vulneráveis à fumaça do cigarro?
7: Então, sim, o tabagismo passivo, ele oferece riscos importantes para os bebês e crianças pequenas, que são mais vulneráveis porque possuem pulmões e sistema imunológico ainda em desenvolvimento. A exposição à fumaça do cigarro, ela aumenta o risco de infecções respiratórias, de bronquite, pneumonias, crises de asma, otites e até síndrome da morte súbita do lactente. As crianças expostas ao tabaco também apresentam uma maior chance de sintomas respiratórios crônicos e um prejuízo do crescimento pulmonar ao longo da vida.
6: Para a gente finalizar, doutora, como pais e responsáveis podem prevenir o contato precoce de crianças e adolescentes com cigarros e dispositivos eletrônicos? E existe tratamento para os jovens que já desenvolveram a dependência?
7: Então, a prevenção, ela começa principalmente pelo diálogo aberto e pela educação dentro de casa e da escola. Os pais e responsáveis, eles devem conversar precocemente sobre os riscos do cigarro e do vape, supervisionar o conteúdo consumido nas redes sociais e evitar a exposição ao tabagismo no ambiente familiar. Também é importante observar algumas mudanças comportamentais e sintomas respiratórios nos adolescentes. Para os jovens que já desenvolveram dependência, existe tratamento multiprofissional, incluindo acompanhamento médico, psicológico e suporte à família. Em alguns casos, pode ser necessária uma abordagem específica para dependência de nicotina, e essa abordagem ela sempre deve ser individualizada pela faixa etária pediátrica ou adolescente.
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5: Ontem eu dei um spoiler dessa notícia aqui, então hoje eu vou trazer com mais detalhes sobre aquela revitalização do espaço que abrigava a antiga cervejaria Brahma. Qual que é a novidade? O governador Ratinho Júnior assinou nessa quarta-feira a ordem de serviço para o início das obras do que agora vai se chamar Fábrica de Ideias. Era uma fábrica de cerveja, agora uma fábrica de ideias. Bem no bairro Rebouças, quem passa ali pela região, próximo ao Shopping Estação, sabe do lugar que eu tô falando, a antiga fábrica da Brahma, que será o maior polo de inovação e economia criativa da América Latina.
4: E o investimento do governo do estado chega a quase 300 milhões, são 296 milhões e 500 mil reais para a implantação do complexo, que ocupa um terreno de 50 mil metros quadrados. Vão ser 34 mil metros de área construída, aproveitando parte das construções dessa antiga fábrica, que é uma unidade de interesse de preservação. Classificação dada a edificações antigas, casarões ou monumentos que possuem alto valor arquitetônico, histórico e cultural.
5: Então essa unidade vai passar por um retrofit sustentável que vai modernizar as estruturas, vai deixar tudo muito seguro, mas vai manter as fachadas históricas. O novo espaço será destinado à instalação de empresas de tecnologia, instituições de pesquisa, escritórios governamentais também, criando um ambiente colaborativo voltado ao desenvolvimento de soluções inovadoras. Também vai ter espaço gastronômico ali dentro, então vai ser um polo onde a população vai poder participar. Vai ser bem legal, vai ressignificar aquele espaço que durante um tempo, inclusive, foi um local meio inseguro de passar, né, por conta da construção abandonada. E agora vai ter essa nova funcionalidade, a Fábrica de Ideias, que vai ficar muito legal.
4: Com certeza. 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
6: A Secretaria Estadual da Ciência, Tecnologia e Ensino Superior e o Ministério Público do Paraná iniciaram a terceira turma do curso de extensão Fomento à Cidadania, Transparência Pública e Controle Social. A formação reúne 148 estudantes das 7 universidades estaduais do Paraná e tem como objetivo capacitar os participantes para analisar dados públicos, fiscalizar portais de transparência e acompanhar a aplicação dos recursos governamentais. A iniciativa integra uma parceria de 5 anos firmada entre as instituições e deve qualificar até 700 universitários. Segundo o diretor-geral da SETE, Jamil Abdanur Júnior, o projeto fortalece a formação cidadã dos estudantes e contribui para uma gestão pública mais transparente e responsável.
8: Capacitar os universitários para fiscalizar a aplicação dos recursos públicos contribui para formar profissionais qualificados, éticos e preparados para atuar como agentes de transformação social. Nosso compromisso é assegurar que a universidade pública forme técnicos competentes e cidadãos conscientes da importância do controle social e atuantes na defesa da transparência na gestão pública.
6: Durante o curso, os participantes recebem treinamento sobre transparência pública, lei de acesso à informação, auditoria de despesas e análise de dados voltada à avaliação de investimentos públicos. Mais informações estão disponíveis no portal do Governo do Paraná em paraná.pr.gov.br.
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4: E aí, tá de recesso, não pensou em nada para aproveitar? Então se liga nessas atrações que estão rolando aqui em Curitiba. O Teatro José Maria Santos recebe parte da programação do Reverb, Encontro Internacional de Mulheridades em Cena. Hoje, às 8 da noite, a Companhia Biruta de Teatro do Pernambuco apresenta Notícias do Dilúvio, Um Canto a Canudos. E amanhã, no mesmo horário, é a vez de Manifesto de uma Mulher de Teatro, da companhia Tânia Farias, do Rio Grande do Sul.
5: Já o mini auditório do Teatro Guaíra continua sendo palco para o espetáculo Manual de Como Não Esquecer Meu Nome, que segue em cartaz até domingo. As últimas apresentações acontecem hoje às 8 da noite. Amanhã, duas sessões, 6 da tarde às 8 da noite. Domingo também, fechando a temporada, duas sessões. Uma às 4 e a outra às 6 da tarde. A montagem parte de uma experiência pessoal para construir uma narrativa sensível sobre memória, cuidado e identidade.
4: Inspirada na história real de Eunice, a avó da atriz e criadora da peça, Amanda Curedes, a peça acompanha o avanço, né, do Alzheimer e a perda gradual das lembranças, até o momento em que quase tudo desaparece, exceto o nome do marido. Os ingressos estão à venda no Disque Ingressos e também na bilheteria do Teatro Guaíra, com valores de R$ 40,00 a inteira e R$ 20,00 a meia entrada, para você aproveitar aí. Muitas histórias, teatro sempre é uma boa dica, então fica aí a nossa agenda cultural nessa manhã de sexta-feira para você aproveitar hoje e também no final de semana. 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
5: E agora vamos ouvir o último episódio da série sobre inteligência artificial. Especialistas do Sebrae Paraná e a empreendedora Heloise Bassetti, CEO da startup Veloa, mostram como a inteligência artificial está transformando a rotina das pequenas empresas e startups, tornando processos mais ágeis, personalizados e, principalmente, mais eficientes. Ao mesmo tempo, reforçam que a tecnologia é uma ferramenta de apoio e que as decisões estratégicas, a criatividade e a capacidade de inovar continuam sendo atributos nossos, atributos humanos. O episódio também destaca a importância de buscar conhecimento sobre IA e lembra que o Sebrae oferece orientação para ajudar empreendedores a adotarem essas soluções de forma segura e alinhada aos objetivos de cada negócio.
6: Nesta série, mostramos como a inteligência artificial deixou de ser uma novidade distante para se tornar uma ferramenta presente na rotina das empresas. Mas existe um ambiente onde a inovação acontece de forma ainda mais acelerada, o universo das startups. Quem explica esse cenário é Marcos Ambrosio, gestor de projetos de tecnologia e startups do Sebrae Oeste Paraná.
9: Nós apoiamos desde quem quer começar a empreender em startup, né, quem tem uma ideia, até quem quer internacionalizar a sua solução. Nós ajudamos conectando, fortalecendo e capacitando esses grupos. Nós acompanhamos muito esses clientes nos últimos anos e percebemos uma grande mudança na forma de empreender após a inserção mais atuante, né, na inteligência artificial. Startups que antigamente às vezes tinham que investir todo o seu recurso, né, para começar a desenvolver uma solução.
6: Entre as startups que vêm utilizando a inteligência artificial para transformar mercados está a Veloa. Quem apresenta a startup é a CEO e cofundadora da empresa, Heloísa Bassetti.
10: A Veloa é uma agência digital de estágio. Nós fazemos a ponte entre a empresa, o estudante que está buscando pelo estágio e as universidades, instituições de ensino. É uma plataforma, né, que dá para a empresa toda a segurança para gerir o estágio ao longo do tempo.
6: A popularização da IA trouxe mudanças importantes para empresas de todos os portes, mas para pequenos negócios e startups, o impacto pode ser ainda mais significativo.
9: As empresas que estão utilizando inteligência artificial, elas percebem uma melhoria em automação de processos, né, de suas atividades. Tudo isso tem impactado de forma significativa. Ainda existem alguns cuidados, né, para que essas empresas, elas, por exemplo, não exponham seus dados.
6: Na prática, Veloa vivencia diariamente essa transformação. A inteligência artificial passou a fazer parte de diferentes etapas da operação.
10: Primeiro a gente colocou a IA, treinou e ainda treina, né, uma IA para conseguir atender a maior parte dos nossos clientes. Bem treinada, incorporada no sistema, né? Então ela já resolve ali na hora. Ela não pensa sozinha, né? Ela precisa de que a gente alimente ela com dados para que ela traduza isso em resposta respostas de acordo com o padrão, né, que esses dados vai apresentando para ela. Então ela é uma baita ferramenta de análise de dados, na verdade, de compilação de resultados ali, né? Então, né, ela identifica os padrões de perguntas, padrões de dúvida, a gente treina ela para que ela saiba responder e ao mesmo tempo também joga isso para dentro do desenvolvimento do sistema. Como que eu posso melhorar o meu sistema para que o meu usuário ele não tenha essa dúvida?
11: Um dos conceitos que ganha cada vez mais espaço quando falamos em inteligência artificial é a personalização. E mais do que isso, a hiperpersonalização.
9: Essa hiperpersonalização, a ideia é que ela tenha uma solução que ela seja o mínimo customizável para que a gente consiga avançar no mercado. Então, entendo muito bem a jornada desse consumidor, todos os pontos de interação que ele tem junto com a minha marca, com o meu negócio, eu consigo ir trazendo situações dessa jornada onde a inteligência artificial ela pode se adaptar e sugerir traços, né, caminhos distintos, mas que ainda chegue a um produto final, um serviço que a minha organização ela tenha no mercado. Então, o importante é que essa hiperpersonalização ela tenha a questão da humanização, né, que eu consiga, de certa forma, atender sem ser percebido, né, que eu estou simplesmente de forma automática.
11: Esse é um movimento que também faz parte da realidade da Valor. Quanto mais assertiva é a conexão, maiores são as chances de gerar resultados positivos.
10: Automatizar operações que são muito repetitivas para deixar para as pessoas a personalização do atendimento, assim como também a gente consegue personalizar o próprio sistema por ela acelerar o desenvolvimento da programação, a gente também consegue personalizar para as empresas aquilo que elas têm de necessidade, né? Hiperpersonalização é uma tendência definitiva para os próximos anos, sim, eu acredito. Já é o que está acontecendo, né? Na verdade, acho que só vai ficar cada vez mais hiper. O consumidor vai ficar cada vez mais exigente para uma experiência cada vez mais personalizada às necessidades dele.
11: Mas junto com as oportunidades surgem também responsabilidades. O uso da inteligência artificial exige atenção, critérios e boas práticas para garantir resultados confiáveis e alinhados aos objetivos do negócio.
9: Antes de usar qualquer tipo de IA, primeiro entenda para que você quer utilizar

0: mesmo, porque isso vai fazer um bem danado pro negócio dele, né? Pra ele conseguir maximizar a operação dele, fazer mais com menos.
1: E uma dúvida comum entre muitos empreendedores: procura-se a inteligência artificial ou o Sebrae apresenta essas oportunidades?
2: Às vezes a gente tem pensa onde trazemos parceiros para que as pessoas conheçam as soluções, né, de inteligência artificial. Mas o empreendedor tem sim buscado o Sebrae para tentar entender como utilizar melhor essas ferramentas, né? Então nós temos uma rede de consultores disponíveis para atuar, mas é sempre importante a gente entender esses paraquês, né? Então a gente tem estrategistas do mercado digital que podem auxiliar esses empreendedores ou potenciais empreendedores nesse processo. Existem os guias, como o guia de tendência focado em IA, a gente tem treinamentos online ali no site do Sebrae Paraná, que então quando a gente fala de um negócio, a IA é uma ferramenta, um meio para se atingir o resultado, né? Mas o foco principal do empreendedor, ele tem que estar em relação à cultura, às pessoas, né? Como que a empresa ela tem que estar direcionada e como que as pessoas têm que interagir entre si para que a gente construa boas soluções implementando aí, quem sabe, o uso da inteligência artificial.
1: Chegamos ao fim dessa série especial sobre IA e empreendedorismo. Ao longo dos últimos episódios, conhecemos especialistas, empreendedores e empresas que estão descobrindo novas formas de inovar com a ajuda da tecnologia. Mas existe uma mensagem que atravessa todas essas histórias. A IA pode analisar dados, identificar padrões, sugerir soluções, tornar processos mais rápidos, mas ela não substitui a experiência, a criatividade, a sensibilidade e a capacidade humana de tomar decisões. Por trás de toda inovação, existe uma pessoa que teve uma ideia, enxergou uma oportunidade e decidiu enfrentar o desafio. Porque no fim das contas, a inteligência artificial é uma ferramenta poderosa, mas o protagonismo continua sendo das pessoas.
3: Mix 755 e a gente vai encerrando o Jornal da Mix de hoje, lembrando que a promoção do Dia dos Namorados tá valendo. 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
3: É isso aí. Por hoje, o Jornal da Mix fica por aqui, mas...
4: Voltamos amanhã? Que tal?
3: Quer voltar amanhã? Vamos voltar amanhã.
4: Não, voltamos na segunda. Deixa quieto. Não era pra você levar a sério.
3: Meu nome é trabalho, querido.
4: Não aceite isso como um desafio.
3: Meu nome é trabalho, querido. Não, vamos descansar, curtir o final de semana. Você fica sempre com a excelente programação do Melhor Mix do Brasil ao longo da semana, sábado e domingo, dia e noite, conectado com a gente. Também, né, sintonizando 98.3, William Sopa segue por aqui com a programação musical. E a gente se encontra segunda-feira no Jornal da Mix. Valeu a companhia. Bom feriado a todos. Tchau.
4: Valeu, bom descanso pra você.
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16: Tô de volta com mais do trânsito e falo agora com o motorista que passa pela região central de Curitiba. Trânsito bem mais tranquilo nesta emenda de feriado. O motorista não encontra problemas em toda a extensão da Visconde de Guarapuava, 7 de setembro e Avenida Iguaçu, para quem vai no sentido Água Verde. 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
8: 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Mix agora 8:05 por aqui, Sopa na Voz. Vamos juntos. Pela próxima hora, você define o que, que vai tocar aqui no Melhor Mix do Brasil. 11 983 408 mil é o número pra você mandar o seu áudio. Capricha no áudio, pede a sua música favorita. Vamos curtir ela junto nessa sexta-feira, que tal? 11 983 408 mil, vem comigo, é o Pede que tá no ar.
18: Bom dia, Rádio Mix. Aqui de Gelso, de Guapiara. Queria ouvir Eminem, Bruno Mars, Sliders. Muito obrigado.
8: De nada.
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0: Mix agora 8:11. Esse é o tema da Copa do Mundo aqui na Mix FM. E uma mistura sinistra, né? Bruno Maitini, Carlinhos Brown, Marcelo Falcão. Eu me chamo Brasil. Amanhã tem Brasil em campo, hein? Eu já dei meu palpite aqui durante o Jornal da Mix. 3-0 pro Brasil. O que você acha que vai rolar amanhã, hein? Tá otimista ou não? Pro amistoso tá todo mundo, né? Pra Copa tá todo mundo meio preocupado.
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0: Mas agora é hora de música. Pede no zap 11 98340 8000. Fala pra mim, mais importante do que eu saber o teu palpite pro amistoso de amanhã, eu saber qual a música que você quer ouvir aqui no Melhor Mix do Brasil.
2: Salve, salve, galera da Mix FM. Aqui quem vos fala é André Luiz, do bairro de Brotas, Salvador, Bahia. Ei, Salvador. Toca pra gente o Nickelback, por favor. Um abraço pra todos. Hiro.
0: Vambora.

0: Mix agora 8h19, The Fate of Ophelia. Esse som tá em alta, hein, Taylor Swift? A Taylor Swift tem o toque de Midas, né? A mina bota o dedo numa música, você pode ter certeza que vai explodir.
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0: Assim como vai explodir aqui no nosso som do melhor mix do Brasil, o seu pedido musical 11983408000.
2: Oi, aqui é a Fran Yamafuku falando de Hiroshima, Japão, ouvindo a mix pelo aplicativo. Eu queria pedir Complicated, Avril Lavigne.
0: Um abraço pra toda a galera que tá fora do Brasil, não apenas vocês duas que estão no Japão aí curtindo a programação da Mix, mas a todos vocês que estão rompendo as fronteiras, levando o melhor Mix do Brasil pro mundo inteiro. Vai esse sonsaço pra todos vocês aí.
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0: Mix 8:27, One Republic, Need Your Love. Pra fechar nossa primeira sequência até as 9 horas da manhã, é pede no zap. Então você manda teu áudio no 11 983 408 mil. Fala de onde você tá ouvindo, fala qual música que você quer ouvir, oferece pra quem você quiser. Quem sabe o teu som já abre o próximo bloco. Participa 11 983 408 mil.
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2: Diego Barone indicando agora pra você a série animada Invencível do Prime Video, que ganhou a sua 4ª temporada. É um desenho adulto baseado nos quadrinhos do mesmo criador de The Walking Dead, tá? Que conta a história de Mark, filho do super-herói mais poderoso da Terra, o Omni-Man. Aos 17 anos, seus poderes se manifestam e ele resolve se tornar um herói também, mas acaba descobrindo que seu pai é um alienígena infiltrado em nosso planeta com a missão de conquistar. E aí acontece o inevitável confronto de pai contra filho, numa primeira temporada ótima que choca você logo no primeiro episódio. A segunda temporada, apesar de um pouco mais lenta, tem uma narrativa melhor, falando de trauma e amadurecimento. Agora, a terceira é o ápice, principalmente por causa da invasão alienígena e da introdução de um vilão impactante que deixa tudo muito intenso. É uma animação pesada, tanto nos temas quanto no que eles chamam de violência gráfica. Um pouco exagerado, talvez, mas como o objetivo é desconstruir o tema super-herói e humanizar com realismo, então até que faz sentido. E o traço da animação tem aquele gostinho de desenho clássico, sabe? Essa nova temporada começou com tudo e mostra o Mark tentando seguir em frente depois de tantas tragédias na sua vida, a relação dele com o irmão e com a namorada, os dois poderosos também, e ele já começa tomando decisões erradas. A série Invencível é do Prime Video. Me segue no Instagram para mais, @ Diego Barone no ar, e lá tem o link do canal Kryptonita no YouTube, onde eu apresento vários conteúdos desse universo.
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14: Tô de volta na Mix e agora falo com o motorista que passa pela linha Verde Norte, ali na região do Bairro Alto, já tem um trecho um pouco mais movimentado. No viaduto do Tarumã tem obras e por isso estreitamento de pista, apenas uma faixa liberada no local. São 2 quilômetros de maior lentidão e não tem uma opção válida de desvio. O motorista vai precisar de paciência. 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
11: Mix agora 8h35, pede, segue no ar 11 98 3 408 mil, é o zap pra você mandar o teu áudio pra cá, pedir a tua música favorita. 11 98 3 408 mil, fala comigo, bom dia.
15: Bom dia, Rádio Mix, toca pra mim, Di Ferreiro, Além do Fim.
11: Sou o Zaço do Di Ferreiro. Ele tem o X Factor, né?
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0: Isso! Somzão que tá bombando também aqui na programação da Mix. Você tá ouvindo o Pad.
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0: 11 983 408 1000. É a hora que você determina a programação musical aqui. Você é o meu programador. Fala comigo, bom dia.
2: Bom dia, galera da Mix. Aqui é o Sidney Gregori, motor de aplicativo de São Bernardo do Campo. Fala, gostaria, Cid, de ouvir a música do Tony Northfiler. Toca pra nós aí, Mix, o melhor mix do Brasil.
0: 21 Pilots aqui na programação da Mix 21 Pilots, que é a atração do Rock in Rio esse ano, hein?
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0: Mix 849, Beyoncé com Irreplaceable, uma das músicas que projetou ela efetivamente mundialmente, né? Que realmente é uma música que até hoje a galera canta plenos pulmões por aí afora.
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0: E você vai cantar junto agora também a sua música favorita no 11983408000, porque você mandou aquele áudio no capricho. Você seguiu a minha dica e agora a tua música vai tocar aqui, ó.
2: Muito bom dia, Rádio Mix. Aqui quem fala é Gleison Costa, falo de Brasília, Distrito Federal. Gostaria de ouvir a música da banda Foo Fighters, Times Like These. Toca pra gente esse sucesso. Rádio Mix, a melhor do Brasil.
0: Só se for agora.
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0: Mix agora, 4 minutos faltando para as 9 da manhã. Head and Heart. Joel Corey na programação do Melhor Mix do Brasil, fechando assim a nossa sequência do Pede no Zap. Pede volta na programação da Mix, então manda teu áudio, pede tua música favorita no 11 983 408 mil. Vai estar aqui na próxima edição, quem sabe.
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0: Aí se liga só, eu falei da Taylor Swift, né? Outra que tem o toque de Midas da música, e ela liberou nova faixa chamada I Knew It, I Knew You. O single inédito faz parte da trilha sonora da animação Toy Story 5, novo longa da franquia. A própria Taylor Swift já tinha dito que o sonho dela era fazer parte da trilha desse filme, porque ela é muito fã da sequência de Toy Story desde que ela tinha 5 anos de idade. A música I Knew It, I Knew You já está disponível para você curtir nas plataformas digitais, mas o filme só chega no próximo dia 18 de junho. E quem sabe, né, você vai assistir Toy Story 5 com a música da Taylor Swift por conta da Mix. Como é que você faz? Você fica de olho, fica ouvindo aqui a nossa programação, segue nas redes sociais, @MixCuritiba, tem sempre promo por lá também. A gente tá sempre dando par de ingresso, quem sabe você vai por nossa conta. Eu quero muito ver esse filme que vai falar sobre os desafios de manter uma infância saudável em um mundo repleto de telas. Vai ser realmente um filme muito especial. Pra curtir o novo som da Taylor Swift e outras notícias como essa, acesse radiomixfm.com.br.
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20: Tô de volta e outro ponto que costuma ter lentidão e hoje, por ser emenda de feriado, o fluxo é mais tranquilo, é ali no Bigorrilho. A Martim Afonso está fluindo bem de ponta a ponta. Tem alguns pontos ali com maior movimentação, mas que o motorista nem chega a ficar parado. Padre Anchieta e Alameda Princesa Isabel também estão fluindo bem. 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

Too Good at Goodbyes. Olha, eu vou falar pra você, viu? 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
18: 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Hoje volta com mais informações do trânsito e agora falo com o motorista que passa pelo Santa Quitéria. Presidente Arthur da Silva Bernardes tem um trecho mais congestionado, principalmente para quem vai no sentido bairro Portão. A fila começa pouco depois da ponte de Jerusalém e segue até o cruzamento com a professora Ulisses Vieira. Coronel Ayrton Blaizan é opção. 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

0: Mix agora faltando 5 minutos para as 10 horas da manhã. Like a Stone com Audioslave, fechando mais uma sequência por aqui. Eu volto na segunda-feira a partir das 6 horas da manhã junto com a Flávia Consoli no Jornal da Mix. Desejo para você um excelente fim de semana. Tudo que há de bom, viu? Até segunda, beijão.
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2: Nova geração em campo. Charla Podcast de volta com mais sobre a Copa do Mundo de 2026, que também marca uma virada de geração. Jogadores como Bellingham, Lamine Yamal, Musiala e Vini Júnior chegam como protagonistas, assumindo a responsa nas suas seleções. Mas alguém duvida da capacidade de um Messi ou de um Cristiano Ronaldo? Vamos ver.
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4: 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Hoje volta com mais informações na Mix e agora um alerta para quem pega estrada. Ali em Campo Largo, a partir das 10 horas da manhã, vai ter passagem de carga excedente pela contramão. Esse trajeto começa ali no quilômetro 124 e segue até a Praça de Pedágio em São Luís do Purunã. Então, por isso, todos os acessos da descida da serra vão ser bloqueados. 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
9: Tô de volta na Mix e agora eu falo com o motorista que passa pelo Capão Raso. Tem bloqueio na marginal da linha verde por conta de obras entre os cruzamentos com a Francisco Rabinowski e a Stefana Pietruza. Para quem está na linha verde e quer acessar o bairro, bloqueio também na Marechal Alter Rosane. Santa Mônica é opção. 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
6: E eu encerro minha participação por hoje falando sobre contorno norte. Tem lentidão em ambos os sentidos, próximo do viaduto da Brasílio Kuman. Motorista já encontra fila no sentido Cidade Industrial desde o cruzamento com a Manuel Ribas. E vale a pena fazer o desvio por dentro dos bairros, usando a Fridolin Wolff e depois a Vereador Toaldo Túlio. Assim consegue ganhar tempo. 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
2: A tecnologia segue evoluindo em todas as áreas, inclusive no futebol. O VAR, que aí no Brasil gera tanta discussão, deve estar ainda mais rápido e preciso, com o uso maior de inteligência artificial nas decisões dos árbitros. Além disso, a bola pode contar com chip interno para ajudar na análise dos lances, reduzindo erros e deixando o jogo fluir melhor, ou seja, menos polêmica e mais bola rolando.
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0: Mix e o som do Coldplay, Sky Full of Stars, faltando 2 para as 2.
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2: De calor intenso a temperaturas mais amenas. A Copa do Mundo FIFA vai testar a adaptação das seleções. Cada cidade tem um clima diferente e por isso pode ser uma influência direta no desempenho dentro de campo. Futebol também é estratégia fora das quatro linhas e deve influenciar no jogo das seleções.
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6: Por que é tão difícil mudar um hábito? O cérebro consome muita energia e cria atalhos para economizar. Por isso, muitas vezes, começar uma nova atividade ou projeto se torna difícil. Por isso, a dica de especialistas é a seguinte: faça pequenos desafios com novos hábitos, até se acostumar com eles. Isso se chama neuroplasticidade.
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Mix 2h23, aí foi a música da Copa do Mundo, criada pela Mix em homenagem a esta Copa 2026, Bruno Martini, Carlinhos Brown, aí é gol atrás de gol, né? Eu me chamo Brasil, daqui a pouco tem mais, se liga que depois das 3 da tarde tem a edição do Super Mix, aqueles 40 minutos só de música.

0: Mix agora, 2h27, Wiz Khalifa com Charlie Puth, See You Again.
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0: promoção aqui na Mix nesta sexta-feira. Hoje a The House recebe o espetáculo Freddy Verso, show musical apresentado por Lord Crowley em homenagem a Freddie Mercury e aos grandes sucessos da banda Queen. No repertório, o público vai ouvir e se divertir com clássicos como Bohemian Rhapsody, Love of My Life, Don't Stop Me Now, Somebody to Love, Radio Gaga, entre outros sucessos conhecidos mundialmente. O show combina rock, emoção e participação do público, criando uma experiência única. Quer concorrer? Mande agora a hashtag The House na Mix aqui para a Rádio Mix FM no 419, aqui no nosso WhatsApp, né? 419-9822-6669. 419-9822-6669. Resultado rolaria um pouquinho antes do Mix Tudo.
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7: Muito bem, começando aquela sequência agora do Super Mix, a edição da tarde com 40 minutos só de música, sem nenhum intervalo comercial. Começa agora, a primeira já vem com Just Timberlake.
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0: prêmios continua valendo aqui na Mix. Hoje a The House recebe o super espetáculo Freddy Verso, um show musical apresentado por Lord Crony em homenagem a Freddie Mercury e aos grandes sucessos, claro, da banda Queen. No repertório, o público vai ouvir clássicos como Bohemian Rhapsody, Love of My Life, Don't Stop Me Now, Somebody to Love, Radio Gaga, We Are the Champions, entre outros sucessos conhecidos mundialmente. Então você, tá afim de faturar, tá afim de ganhar? Então manda agora a hashtag aqui pra Mix, hashtag The House na Mix, pro 419-9822-6669. 419-9822-6669, basta a hashtag The House na Mix. Serão aí dois pares de convites pra curtir este espetáculo Freddy Verso, hoje na The House. Por aqui continua aquela sequência de 40 minutos só de música com o Super Mix.
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1: Mix agora, 17 para as 4, Billie Eilish, encerrando aquela sequência do Super Mix, 40 minutos só de músicas com Birds of a Feather. A qualquer momento, tá de volta aqui na Mix Curitiba.
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1: Essa é a música da Mix para a Copa do Mundo da FIFA 2026. Então fique aqui para ouvir inteira a qualquer momento. 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

0: área continua por aqui. Sim, hoje a The House recebe o espetáculo Freddy Verso. É um show musical apresentado pelo Lorde Crone em homenagem ao Freddie Mercury e aos grandes sucessos da banda Queen. No repertório, o público vai ouvir clássicos como Bohemian Rhapsody, Love of My Life, Don't Stop Me Now, Somebody to Love, We Are the Champions, Radio Gaga, entre outros sucessos conhecidos mundialmente aí pela banda, né? O show combina rock, emoção e participação do público, criando uma experiência única. Se você quer concorrer a esse par de convites, são dois no total, tá? Mande agora a hashtag The House na Mix pro 419-9822-6669. Esse é o WhatsApp da Mix Curitiba, 419-6822-6669. O resultado ali um pouquinho antes de começar o Mix Tudo.
1: Pergunte ao Primo Pobre.
2: Pergunta do Gustavo, de São Paulo. Dudá, eu sou motorista de aplicativo. O carro alugado tá caro demais e fui ver de financiar um usado. Mas pediram 40% de juros ao ano. Vale a pena assumir essa bucha pra ter algo que é meu? Ou o aluguel ainda é um mal menor?
3: Gustavo, quem segue meu canal sabe que eu raramente sou a favor de aluguel de qualquer coisa. Porque no aluguel você fica pagando por um tempão por um negócio que nunca vai ser seu. No seu caso, se você puder financiar um carro, vale mais a pena. Tem vários vídeos lá no meu canal com todos os cálculos mostrando como até pra quem trabalha como motorista de aplicativo, vale mais a pena financiar seu carro do que ficar alugando, porque o aluguel de um carro já é caro. E se você usa o carro pra trabalhar, aumenta mais ainda. O problema é que no seu caso a loja tá enfiando a faca nos juros do financiamento, tá? Hoje os juros de um financiamento de carro estão na faixa de 26, 28% ao ano. Então, você tem que ver se essa loja cobra valores abusivos mesmo ou se é porque o seu score tá muito baixo. Quando o nosso score tá baixo, os bancos acabam aumentando os juros por não terem certeza se você vai pagar direitinho.

0: as parcelas ou não. Então, pesquisa melhor, vê como ficaria o financiamento em outras lojas e vê como é que tá o seu score, tá? Se tiver vermelho, tenta melhorar isso e, enquanto isso, dá uma olhada no preço de outros carros, em outras locadoras, para ver se consegue um aluguel mais barato até liberarem o seu financiamento.
1: Se você tiver alguma dúvida, manda uma mensagem pra gente no WhatsApp da Mix, 11 98340 8000, e me segue nas redes sociais, Primo Pobre no YouTube e @EduardoFeldberg no Instagram.

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0: Mix agora 4h21, Tupac com Changes. Esta era uma das mais pedidas lá nas rádios no ano de 1998, há 26 anos.
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0: 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O resultado rola um pouquinho antes de começar o Mix Tudo da sexta-feira aqui na Mix.
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3: A Copa do Mundo FIFA vai colocar à prova não somente o talento, mas também a resistência das seleções. Para se ter uma ideia, a distância entre Seattle e a Cidade do México passa fácil dos 3 mil quilômetros. É praticamente cruzar um país inteiro entre um jogo e outro. Isso exige logística afiada, recuperação rápida dos jogadores e adaptação total ao fuso e ao clima. Ou seja, além dos 90 minutos, essa Copa também vai ser decidida no preparo fora de campo.
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0: Mix agora 18 para 5, Ed Sheeran com Think Out Loud. 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
2: Diego Barone de volta aqui na Rádio Mix com mais uma dica, mas essa aqui é complicada e até meio polêmica. O nome do filme é Bola Pra Cima, do Prime Video. Uma comédia escrachada mesmo, escatológica, que dividiu opiniões na internet. Mas eu vou te recomendar por quê. Apesar das atrocidades que acontecem, de algumas cenas nojentas, o filme é muito engraçado e tem um final bom e surpreendente. Na história, que se passa durante uma Copa do Mundo fictícia realizada no Brasil, dois caras americanos vêm até aqui pra vender um preservativo revolucionário. Eles são convidados a assistir a final da Copa entre Brasil e Argentina e acontece um negócio que transforma os dois em inimigos do país inteiro. E aí é só desgraça na vida deles. Tem algumas cenas bestas, outras que você não vai conseguir nem olhar, e eles mostram algumas coisas do Brasil que parecem ser meio pejorativas e preconceituosas, que vão te incomodar, mas me fez pensar que é muito mais uma crítica do que um descaso. Mas vale assistir e tirar suas conclusões. O filme Bola Pra Cima é do Prime Video. Me segue no Instagram para mais, @DiegoBaroneNoir, e lá tem o link do canal Kryptonita no YouTube, onde eu apresento vários conteúdos desse universo.
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3: Oi, oi, muito boa tarde pra você que leva Mix de carona. Tô chegando por aqui, motorista, com informações da BR-277 em direção ao nosso litoral. Trânsito lento na Serra do Mar, isso devido a uma ocorrência na altura do quilômetro 33. Uma hora para passar pelo trecho de 8 quilômetros. Quem tá por Curitiba, a dica é adiar um pouco a viagem. 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

0: Mix agora, 5 e 3, Beth Chile com Pompei. Aguenta aí, já depois do break, tem a edição de hoje da tarde aqui do Top Mix, as músicas mais pedidas por você durante o dia aqui na Mix. 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
2: Bora lá, motorista. Tô de volta aqui na Mix com informações do Contorno Norte. Tá com o trânsito mais lento em direção ao Almirante Tamandaré, devido às obras de ampliação da rodovia. A fila começa a partir do cruzamento ali da Manuel Ribas e são pelo menos 25 minutos para passar pelo trecho de 5 quilômetros. Vale sim desviar por dentro de Santa Felicidade pela Fridolin Wolff para economizar alguns minutos. 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
0: Muito bem, senhoras e senhores, momento memorável desta sexta-feira à tarde, que começa agora a edição do Top Mix de hoje. As músicas mais pedidas por você aqui na programação da Mix. E a gente começa com a posição número 4, Vintage Culture.
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1: Mix agora 5:16, aí foi a Sabrina Carpenter, Man Child, posição número 3 entre o Top Mix, as mais pedidas de hoje. Agora pensa, volta lá no ano de 2007, o que você estava fazendo nessa época lá? Nat Roots era uma das mais pedidas em 2007.
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1: Mix agora, 5h26. Esta, portanto, foi a Top 1 de hoje do Top Mix. A música mais pedida dentre as 4 do dia aqui na programação da Mix, que chega ao fim neste momento. Mais uma edição se encerra aqui do Top Mix.
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3: Bora lá, motorista. Sim, Tio, volta aqui na Mix com informações da Major Doutor Guimarães, do Campinão de Siqueira. Trânsito complicado devido às obras ali, que interditam parcialmente uma faixa. Fila desde a rodovia do Café. Para não ficar tanto tempo parado, vale sim desviar pela Paulo Gorski e depois pela Monsenhor Ivo Zelorenzi. 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

0: BTS com Swing, encerrando meu horário aqui. Tô de volta, Zene volta segunda-feira a partir das 14h, com a programação local ao vivo aqui da Mix Curitiba e a qualquer momento nas blitzes, né? Invasões e também arrastões da Mix nas ruas de Curitiba. Já já tem o Mix Tudo, fique ligado.
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2: Bora lá, motorista. Sim, de volta aqui na Mix com informações da linha verde em direção ao Pinheirinho. Trânsito lento no cruzamento com a Vitor Ferreira do Amaral devido a obras e a estreitamento de faixa. Quase 20 minutos para passar pelo trecho de 2 km. Quem está pelo Bacaxiri e vai acessar a linha verde pode desviar pela Nossa Senhora da Luz. 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
8: Meu, você está
9: radiante. O que você acha que eu fiz nesses dias, Raio? Depois do casamento, o que você acha?
8: Viajou.
9: O que eu fiz?

0: crise já.
1: Sabia que o Caco, ele casou, não tem nem um ano, já tava em crise.
0: Então.
1: É, tava, parece que tava quase separando.
0: Ah, para!
1: Tô brincando! Na verdade, o Caco, ele não Olha, via a hora de viajar com a musa dele.
0: Como você convence.
1: Pra reconectar as almas. Então,
0: Exato.
1: Eu cheguei aqui, o Caco foi viajar com a Lúnia, porque hoje é sexta-feira, dia de relacionamento, uhum. A gente parou pra pensar, Raiz, realmente, né? Quando a gente trabalha com o que a gente ama... É muito bom.
0: Sim.
1: Só que às vezes, por conta de amar tanto o nosso trabalho, a gente esquece de dar amor em casa, de
0: Exato.
1: Viajar, de ter momentos de qualidade com as pessoas que a gente ama.
0: Filhos, esposa, esposo, namorado, namorada.
1: Exatamente.
0: Todo mundo precisa desse tempo aí que você tem um pouquinho sobre ele, nem que seja um pouquinho. Porque a gente precisa tentar o máximo. Entra no equilíbrio.
1: Exato, meus amores, eu cheguei, eu voltei, tô de férias. Não sou mais, agora eu tô aqui pra vocês 18 horas de segunda a sexta pela Rede Mix de Rádio, junto com o meu parceiro o Raiz, vamos juntos aqui falar sobre de tudo um pouco. Só que eu já cheguei sabendo que a gente está no YouTube.
0: Ah,
1: como é que é isso,
0: muito
1: Raiz?
0: Bem, atenção, pra você que tá no YouTube da Mix, você deve estar vendo aí embaixo no canal agora que tem um link para você seguir pro nosso canal exclusivo do arroba Mix Tudo na Mix. Então, youtube.com/@MixTudoNaMix. Chega lá, porque é através desse canal que a gente vai interagir com você. Que você vai mandar todas as respostas das perguntas, que você vai contar os causos que a gente quer hoje. Então, vamos lá. Para você que tá agora no YouTube oficial da Mix, você tá vendo esse link aí? Se você apertar, já vem direto aqui pro Mix Tudo da Mix. Chega junto, porque promete. youtube.com/@ Põe o arroba na frente, porque é mais fácil. Mix Tudo na Mix, vem!
1: Sabe o mãe, hein? Quando fala assim, eu vou contar até três? Eu vou contar até três.
0: É.
1: Essa galera vazar do YouTube da Rádio Mix, que a gente ficou a vida inteira.
0: Boa.
1: E ir pro arroba Mix Tudo na Mix, que é o nosso YouTube. Ó, gente, pelo amor de Deus. Eu cheguei, o Raiz tá aqui, a gente tá falando. Vamos todo mundo pro YouTube do arroba Mix Tudo na Mix a partir de agora. E vamos falar sobre relacionamento, que é demais.
0: Eu quero saber, e você também, como você concilia o tempo por aí, no seu relacionamento, hein? Você tá conseguindo cuidar de você, né? E da pessoa que você tá junto? Que você namora, que você é casado. Bom, enfim, o que você faz pro amor não cair na rotina, pra não esfriar? A gente quer saber isso hoje. Então, já manda a sua resposta, já manda o seu áudio. Vai lá no Instagram, @MixTudoNaMix.
1: Exato.
0: E ali você vai abusar desse microfoninho aí e ainda responder pra gente. Como você concilia o tempo por aí, no seu relacionamento?
1: Fala a verdade. Quantos relacionamentos você já terminou porque você não deu atenção? Ou terminaram com você porque você é uma pessoa que só trabalha e não dava atenção em casa?
0: Uhum.
1: Como é que tá o teu relacionamento agora? Aí, ó, na tua casa. Você tá dando atenção necessária pra pessoa? Tá tendo a atenção necessária? Ou tá ouvindo muito aquela frase, Raiz, ou falando, peraí, é só responder... Não, só vou responder aqui, toda hora, sabe? Não, é só mais uma coisa. Ah, não, eu vou só fazer uma entrega e daqui a pouquinho a gente se fala. O dia inteiro passou, a pessoa só trabalhou e a outra ficou chupando o dedo. Que relacionamento que aguenta isso? Eu quero saber o teu nível de tempo com o teu parceiro, com a tua parceira, dividindo bem ou não com o trabalho. Esse é o nosso assunto de hoje. Raiz, tô com saudade.
0: Eu também.
1: Agora
0: finalmente,
1: eu preciso de um tempo com o Raiz. Eu vou tocar uma música, peraí.
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1: Mix são 6 e 5, gente, eu voltei. Esse é o Mix Tudo na Mix
2: eu
1: comigo,
2: Giza. E agora, mais. Pra ficar... Gente, o Caco saiu de férias,
1: ah,
2: que
1: não,
2: ele merece.
1: Precisava ter um momento com a mulher dele. Ele precisava ter um momento com a mulher dele.
2: Ele precisava o quê, Giza?
1: Ter um momento com a povoar a terra.
2: Momento, exatamente.
1: Povoar a terra.
2: Esse momento, ele teve que atravessar o Atlântico, porque nesse momento ele deve estar na Espanha, e depois ele vai pro Marrocos, porque ele não é nada bobo, né?
1: Ai, meu Deus do céu.
2: Ah, Conrado, e vai com uma galera, gente boa, além da esposa. Nossa, vai ser sensacional. Eu acho que ele não vai ouvir, tá? Mas se ele ouvir, manda aí um áudio, né, Conrado?
1: Ô, Caco, ele deve estar em cima do camelo. Não, é o camelo no Marrocos, né? Não, ele não chegou nessa parte ainda, né?
2: Ô, Caco. Daqui pra Espanha deve ser mais ou menos umas 4 horas de diferença, tá? Então se aqui são 6 e pouquinho, lá são 10 e pouquinho da noite.
1: Mas
2: deixa
1: olha,
2: eles aproveitarem, né, cara?
1: Ele agora tá aproveitando muito a musa dele. A gente sabe, galera, vocês estão chegando agora aqui no Mix Tudo. Todo mundo tá no corre. Eu sei que ontem foi feriado, mas tem gente que tá no corre também. A vida, ela cobra. The Life Snake. E às vezes a gente não consegue dividir o nosso tempo. Separar direitinho o trabalho, a família e o nosso relacionamento. Por isso, gente, hoje, nesse programa, a gente quer histórias reais. Queremos o status do seu relacionamento na nossa mesa, se você divide bem o seu tempo entre trabalho e mon amour.
2: Então, e ainda mais com qualidade, que foi o que você falou, né? Não é só sobre ter tempo, mas sobre como ele é usado com a outra pessoa.
1: Verdade.
2: Você aproveita realmente, porque se você escolher uma pessoa pra estar do lado, já tem aquela, aspas, responsabilidade boa pra chegar junto, pra estar ali, porque é a pessoa que vai te acompanhar 24 horas por dia, né? Só que às vezes tem um trabalho que pede alguma coisa, preciso fazer alguma coisa, e de repente, e é um assunto que a gente vai falar sobre isso, né? Hoje também, de repente, o trabalho tá precisando muito de você, ou então você tem uma certa ambição. Você quer subir, você quer mostrar trabalho. E aí, às vezes, você deixa a desejar em outros campos.
1: Posso contar uma história?
2: Deve.
1: Vocês estão prontos pra minha história? Sexta-feira passada, eu ainda tava de férias. Tava contando pra eles aqui que eu peguei um motorista de aplicativo. Porque foi me levar pro aeroporto. Olha a história que esse cara contou, que tem tudo a ver com hoje, hein? Ele estava completamente apaixonado por uma passageira. Atenção, senhoras e senhores. Só que essa passageira, muito carente, se encantou por ele, mas é casada. Aí eu falei, poxa, cara, mas aí como é que faz? Você vai ser talarico e tal? Ele falou, não, eu não vou ser talarico, mas ó, escuta essa história. Ele falou que já chegou um ponto dele tá falando com ela, ela com roupas íntimas no quarto e o maridão na sala com o notebook ligado, só o quê? Trabalhando. E aí o motorista, meu amigo de aplicativo, falou assim pra ela, mano, como é que você tá desse jeito, linda como é, no quarto, e esse cara com esse computador na cara não faz nada? Ela falou, eu posso sair do quarto agora e passar na frente dele que ele não vai me enxergar, porque ele só pensa em trabalho. Ah, gente!
2: Não! E aí?
1: Depois leva um chifre?
2: Então, e de repente tem muitas pessoas que se colocaram no lugar tanto da pessoa que estava lá na sala com o laptop aberto. Abra o seu olho.
1: Abra teu olho.
2: Tanto pra ele quanto pra ela. Abra o seu olho. Porque se a pessoa tá com você e ela se sente em segundo plano, ela vai e assim...
1: Atrás do motorista de aplicativo.
2: O mundo converge pra ela ser o primeiro plano de outra pessoa.
1: Ô, gente, pelo amor de Deus, é assim, eu sei que a gente precisa trabalhar, mas às vezes você tá tentando conquistar o teu chefe e atrás tem um Ricardão, vai estar alguém ali em cima. Ô, Raiz,
2: exato.
1: A gente precisa se sentir amado, se sentir desejado, gente. Como é que tá aí na tua casa? Conta pra gente no arroba MixTudoNaMix. Pode mandar no meu também, no giza.com, porque eu estou online de novo. E colem com a gente no youtube.com/radiomixfm. Não, mentira, esse não. Eu tô, ó, Giza, atualiza. Não é mais esse. É o arroba MixTudoNaMix.
2: Isso!
1: É isso, meu Brasil.
2: youtube.com/@MixTudoNaMix.
1: Olha,
2: chega
1: gente,
2: junto.
1: Daqui a pouquinho tem os primeiros áudios e eu quero muitos áudios hoje. Eu quero sinceridade. Já
2: sinceridade.
1: Perdeu algum relacionamento por conta de trabalho? Se sente meio de lado por conta do trabalho da tua mulher, do teu marido? Acabou com uma relação por conta disso? Hoje você aprendeu o quê? Precisa regar a plantinha? O que você faz pra ficar bem no teu relacionamento? Consegue dividir bem esse tempo?
2: Exatamente, porque frustração... A palavra frustração não combina com relacionamento a dois.
1: Não, tem coisa muito boa.
2: Exato.
1: Sabe uma palavra que combina com relacionamento a dois?
2: Qual?
1: O fire.
2: In the gravel. Sexta-feira.
1: Vamos de som.

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1: Mix 1617, a Taylor Swift com o The Fade of a Woman. Gente, hoje é sexta-feira, dia de relacionamento. Mas que relacionamento? Você tá cuidando do teu relacionamento ou você tá trabalhando? Ontem foi feriado, Raiz.
0: Ontem foi feriado, então com certeza deveria dar mais tempo à pessoa que você tá junto. Porque se você escolheu essa pessoa pra namorar ou pra casar, você precisa dar o tempo, a atenção. Aquele que você dava quando você namorava. E agora que você tá junto da pessoa, tem mais tempo pra dar ainda. E por que não está dando? Porque senão, é o que você falou, o Ricardão
1: ou a outra...
0: Também pode surgir
1: você
0: no meio
1: sabe,
0: do caminho.
1: Você sabe, Raiz, que o mapa da fome tá alto. Nossa, se você tem um amor, cara, segura. Porque o que eu tô ouvindo de relatos das minhas amigas e dos meus amigos, da dificuldade que tá de encontrar uma pessoa da hora, é muita coisa. E outra coisa, o jogo nunca tá ganho, né, Raiz? Mas é um cara casado. Eu também casei. Não dá pra ficar na zona de conforto sem conquistar todos os dias, né, não?
0: Cara, eu vou falar pra você, todo dia é um investimento diferente. Mas não é algo que tem que ser uma obrigação. É algo que tem que ser natural porque você quer fazer. Porque isso faz parte da gente se dedicar.
1: Agora, se é dificultoso fazer, é porque você tá no lugar errado.
0: Ou com a pessoa errada.
1: É, eu me apaixonei pela pessoa, tem isso, né? Bom de áudio.
2: Fala, Mix do Gramix.
1: Oi!
2: A pergunta que não quer calar.
1: Ah, meu
2: Cadê
1: Deus.
2: Cadê o Caco?
0: O Caco tá
2: eu
0: de férias.
2: Eu tô perguntando porque eu quero uma de Caco.
1: Ah, você quer uma de Caco?
0: Um de Caco.
1: Ele mandou a pergunta? Então vai ter que ser a de Raiz de Giza.
0: Então, querido.
1: Manda a pergunta que a gente
0: manda
1: vai...
0: Pergunta.
1: A gente vai pegar a aura do Caco e vai farmar nessa resposta. É assim que fala, né? Vambora.
3: Salve, salve, rapaziada.
1: Oi, seu cachorro.
3: Volta, Giza. Boa noite pra todo mundo aí.
1: Boa noite.
3: E vamos, motorista de aplicativo e funcionário público. Então o dia e a noite pra mim é bastante corrida.
1: Nossa.
3: Já saio do serviço direto pro aplicativo, né? Porém, fim de semana e eu tiro 2 dias na semana aí pra dar atenção pra gatona.
0: Boa.
3: As crianças, né?
0: Uhum.
3: E aquela. Tá tardinha. A mulher mandou um como tá aí. Vem embora e o emoji da boquinha.
1: Nossa!
3: Aí, tchau, filho, eu sumo igual fumaça. Em 5 segundos eu tô dentro de casa.
1: Aê, rapaz.
0: Sensacional isso, né? Quando você vê que a pessoa também é desejada e outra. É a vida do brasileiro, né? Ter dois trabalhos e faz e enfim.
1: Aí depois, galera, o que acontece? Tem muita gente que tá em casa todos os dias, como o cara, né, da história que eu contei, com o laptop na cara, mas não dá atenção pra pessoa. E tem gente que trabalha a semana inteira, mas quando tá junto, tá junto.
0: E ele falou uma coisa legal demais, ele pega 2 dias, porque ele tem as crianças e tem a esposa.
1: E aí ele aproveita.
0: E é uma responsabilidade que ele ama investir.
1: Tem que investir, gente. O maior investimento da nossa vida é a nossa família.
0: Sem dúvida nenhuma. A gente quer áudio.
4: Boa noite pra vocês.
1: Boa noite.
4: Ó, vou falar um pouquinho de como é lá em casa.
1: Tá. Cuidado.
4: Dois autônomos, duas pessoas que não tem uma rotina bem definida, mas que sempre encontram um jeitinho de estar presente, de fazer ali a sua presença ser notada. Seja às vezes almoçando naquele restaurante preferido, né? Ou então talvez em casa, numa rotina de organização de casa, gente. Só quem é casado vai entender que esses momentos às vezes é mágico.
0: Sim.
4: Mas no geral é o seguinte, quando tem amor, sentimento e cumplicidade, eu acho que nada é problema não. Acho que não tem insegurança, não tem frustração. Só tem aquele entendimento que tudo acontece na hora certa e como tem que ser. É isso, galera. Obrigado, boa noite.
1: Bonitinho, temos um ouvinte consciente no programa.
0: Exatamente, você sabe que ele falou que esses momentos de você estar junto na sua casa num sábado, de repente, um tá ali limpando alguma coisa e tal, e aí, ô vida, fala delícia, e que não sei o quê.
1: Você falou uma coisa muito importante. Olha, o Raiz tocou num ponto muito importante. Principalmente pra quem namora há muito tempo ou é casado. Uhum. Faz o teste hoje. Agora é a de Giza, já que não tem de Caco. Presta atenção.
0: Boa.
1: Se você chama o seu amor de amor, presta atenção. Ou de mozão, ou de vida, ou de delícia, eu te desafio hoje mudar o apelido. Vai dar um frio na barriga, meu irmão.
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6: 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Você sabia que um quinto da nossa energia é consumida pelo cérebro? Por isso, às vezes, é tão difícil colocar um novo e bom hábito na rotina. Um estudo científico concluiu que para um ser humano se acostumar a um novo hábito, demora, em média, 66 dias. Por isso, a disciplina é um exercício diário e escolher modos de começar que te levem satisfação e um objetivo definido são regras básicas.
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15: 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Bora lá, motorista, de volta por aqui com informações da BR-277 em direção a Curitiba. Segue com o trânsito mais complicado no Parque da Ponte, devido às obras de ampliação da rodovia. São pelo menos 15 minutos para passar pelo trecho de 3 quilômetros. Vale desviar pela Avenida das Tois, que flui de forma tranquila em ambos os sentidos. 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
1: Brasil, gente! Tava com saudade do É da Sua Conta. Nossa, eu deixei de aprender tanta coisa com a Fabi e com o pessoal do PicPay, mas agora estou de volta e eu tô chegando junto aqui com a Fabi e com o É da Sua Conta com um assunto muito pertinente pros próximos dias. O Dia dos Namorados tá chegando, o Raiz e eu, a gente tava trocando uma ideia agora aqui na live sobre coisas que a gente pode fazer pra surpreender a pessoa que a gente ama. Só que ela sempre arrasa, né, Fabi? Ótima noite pra você. Qual é a dica de hoje, meu amor?
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1: Tchau, Fabizinha. Meias dicas. Agora, Raiz, vamos lá. Perfume, boa, né? Perfume é uma boa. Inclusive, Raiz, você não sabe, eu comprei um perfume pro meu casamento. Agora, toda vez que a minha musa sentir esse cheiro, ela vai lembrar do casamento.
0: Cara, que incrível isso!
1: É demais. Gift card pra quem tá começando um relacionamento agora.
0: Então,
1: não vai
0: escolhe o que você quer, exatamente. A
1: agora,
0: Fabi...
1: uma viagem.
0: Uma viagem.
1: Aí, a única dica que eu dou pra complementar o PicPay aqui é vá. E deixa o laptop em casa, entendeu? Deixa o celular desligado e vá viver isso. Obrigada, Fabi, pela dica!
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1: Ô, Raiz, fala a verdade pra mim, vai.
2: Diga.
1: Você é um cara casado.
2: Sim.
1: Coisas que atrapalham a tua relação. Vamos jogar agora. Eu também vou falar o que realmente
2: atrapalha.
1: Vamos
2: lá, que atrapalha a relação.
1: Tipo assim, de dar atenção pra pessoa que a gente ama. Por exemplo, uma coisa que me atrapalha muito é o celular. Eu não vou mentir, não vou mentir.
2: Então,
1: às vezes eu tô no celular e eu deveria estar em outro lugar.
2: Ó, às vezes tem coisas que estão fora do nosso controle. Se o casal, de repente, trabalha em horários diferentes.
1: Verdade.
2: Então, se trabalha em horários diferentes, você se vê em pouco tempo durante né?
1: Verdade.
2: O dia, assim. Então, precisa fazer com que esses momentos em que houve a intersecção, né?
1: É.
2: Ou seja, vocês dois juntos ali, porque a pessoa, ela trabalhou até de madrugada e você teve que levantar cedo e aí tem todo o cuidado, aí a pessoa dorme até meio-dia, uma hora da tarde, daqui a pouco você já estava se preparando para ir pro seu trabalho, aquela coisa toda. Então,
1: É
2: aproveitar os bons momentos. Eu, por exemplo, eu fico pensando em passeios juntos.
1: É.
2: Pra gente poder fazer juntos quando a gente vai ter o nosso dia de folga, quando bate o nosso dia de folga.
1: Ah lá, viu? Quando bate o dia de folga, tá vendo?
2: Fico
1: se
2: pensando
1: você tem
2: passeios.
1: Isso, cara.
2: É, cara, precisa ter.
1: Tem que ter.
2: E às vezes, por exemplo, puxa, vamos almoçar fora hoje? Um dia da semana. Vai num restaurante de shopping bacana, ou vai em algum lugar perto da sua casa, ou então já faz alguma coisa, mas só o almoço a dois ali, que você já teve que...
1: Muda tudo, né?
2: Deu, muda tudo, é alguma coisa que, sabe, e isso, eu vou falar, nutre demais a relação.
1: Outra coisa, gente, vai assistir um filme, faz tempo que vocês não têm esse momento, tira a roupa, assiste filme pelado. Isso ajuda muito, faz isso, depois
2: você me conta. Maravilhoso!
1: Vamos de áudio. Tira a roupa, hein, que não adianta depois ficar falando, ai, mas não rolou na roupa. Ué, tava com roupa.
2: Exato, e às vezes muita roupa, até pantufa.
3: Meu nome é Edson.
1: Vamos lá.
3: Eu curto vocês há muito tempo. Meu nome é Edson.
1: Oi, Edson.
3: Sou da região da Vila Diva. Eu posso dizer pra você, tenho muito amor pra dar, mas eu não tenho ninguém. Será que é porque eu sou gordo, careca? Eu tinha que ter muito dinheiro, mas não tenho. Eu sou trabalhador, assalariado. É complicado, é difícil arrumar alguém que realmente se interesse pela gente, por nós, pessoa. Não pelo que a gente tem, pelo que a gente tem a posse. É difícil. Eu, principalmente, a coisa tá feia.
1: Ah, não, gente.
2: Olha, o Giza, todo mundo tem o seu sex appeal, cara.
1: Todo
2: o Edson,
1: tem,
2: Edson,
1: cara.
2: O dele, Edson, todo mundo tem aí o seu sex appeal. Não é porque você falou, ah, eu sou gordo e careca. Não sei se você é realmente assim. Ok, você pode ser gordo, você pode ser careca, mas, cara, todo mundo tem o seu sex appeal. E a gente precisa mostrar pro outro que a gente tá afim. Né? Dá uma pista.
1: É.
2: Né? Mas precisa ser a pessoa certa, irmão.
1: É.
2: Cuidado com a carência pra não confundir carência com, de repente, você se apaixonar por uma pessoa que te deu uma atenção e você enxerga de uma maneira diferente, que não
1: é aquela.
2: E sobre
1: esse lance aí, gente, sabe uma coisa que é afrodisíaca? Autoestima.
2: Maravilhoso.
1: Então, você tá falando aí que você tá careca agora, que tá barrigudo. Eu conheço um monte de cabeludo magro que, nossa senhora, é abaixo
2: também.
1: Da temperatura ambiente. Tão sem graça que é. Vamos de áudio. É sobre a pessoa.
4: Muito Olha, bom. Mix, vou te falar, não é fácil, viu?
2: É.
4: 3 filhos, 5 anos de casado.
1: E aí?
4: E trabalhando na área comercial. Não é fácil manter essa vida tripla de trabalho, pai e namorado, marido. Não é fácil. Mas a gente vai se virando. Uma hora melhor aqui, outra hora melhor ali. O importante é não deixar a peteca cair.
1: Viu?
2: Querido,
1: interessado.
2: Mas... Então, exatamente. Olha, são 5 anos de casado. Você produziu, hein, irmão?
1: 3 filhos, 5 anos
2: Você
1: de casado?
2: Você produziu, hein?
1: Ih, tá 2 anos sem... Não posso falar, né?
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1: Pix, faltando 20 minutos pras 7, faltando 20 minutos pra gente receber áudios. Raiz, o Cadê? Povo não tá querendo falar a verdade pra gente, cara. Hoje eu sei. Feriado ontem. Vocês estão com preguiça de participar do programa?
0: Ou então vocês se reconciliaram com o mozão, de repente, porque tava dando muita essa atenção necessária, porque é o nosso tema de hoje.
1: Poxa, a gente quer saber o que você faz pra manter a chama acesa no teu relacionamento. Por quê? O que acontece? A gente faz muita coisa pra manter a chama acesa, mas hoje a briga é o duelo do trabalho, né, que é o teu tempo no trabalho, com o tempo com a pessoa que você ama. Muitas vezes...
0: Você está comparecendo?
1: Você falou uma coisa muito top agora há pouco também na live, Raiz. Por quê? Porque no trabalho a gente está tendo que conquistar... foi terrível, né? Mas no trabalho a gente tem que conquistar todos os dias. Uhum. Ou um cargo, ou um desempenho, ou chamar a atenção do chefe, ou então trazer mais ouvintes, por exemplo, no nosso caso aqui, não é?
0: Uhum, exatamente.
1: Em casa a gente acha que não precisa de mais nada.
0: Exatamente.
1: Por isso
0: então,
1: que o trabalho ganha.
0: Compartilha isso, porque é chamar a pessoa pro seu lado. Amor, é o seguinte, vai surgir ali uma oportunidade no trabalho e eu tô no páreo pra conseguir. Então, vão ter vezes aqui que você não vai me ver tanto, então você vai me ver trabalhando mais. Vem comigo, porque no final vai sair todo mundo ganhando, vem.
1: Vai ser gol.
0: Vai ser gol. Só que tem gente que não faz isso.
1: Não.
0: Por
1: quê? Por que vocês fazem isso, cara? Só que tem um negócio. Uma dica... Gente, eu já passei uma dica hoje, né? Mude o apelido do seu mozão.
0: É verdade.
1: É sério, dá frio na barriga. Por exemplo, você chama a pessoa de amor, chama de mo.
0: Delícia.
1: Oi, delícia.
0: Cara, maravilhoso.
1: Chega em casa
0: isso.
1: Hoje e fala assim, ô, delícia, o que a gente vai fazer hoje? Tomar cara. Alguma coisa, um banho, não sei. Entendeu? Muda o apelido hoje. Essa é uma das coisas. A outra coisa é, todas as vezes que eu tô muito bitolada com o trabalho, a gente entra em outra vibração mesmo. E às vezes a gente não consegue enxergar coisas óbvias dentro da nossa casa. Eu falei isso pra minha mulher e vou falar pra vocês falarem pra pessoa de vocês. Seja os meus olhos no momento em que eu não consegui enxergar o que realmente é importante.
0: Perfeito.
1: Então, quando eu estiver muito doida, muito preocupada, muito ansiosa, sem colocar os meus pezinhos no chão, pega na minha mão, fala, Giza, volta, calma, respira, vamos tomar um vinho, vamos comer uma pizza, vamos fazer qualquer outra coisa, porque vai levar algumas horas ainda pra você aterrar. A gente precisa de que alguém tire a gente dessa frequência, senão a gente não sai, viu, Raiz?
0: Então é por isso que a gente precisa cuidar dessa pessoa.
1: Tem.
0: E, querido ouvinte e ouvinta, você viu? Ela voltou!
1: Eu voltei!
0: Demais!
1: Eu sou de vocês, aproveitem!
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15: Bora lá, motorista, de volta aqui na Mix com informações do Contorno Norte, que segue com o trânsito mais complicado em direção a Almirante Tamandaré, devido às obras ali de ampliação da rodovia a partir da Manuel Ribas. Vale sim desviar pela Fridolin Wolff, ali por dentro de Santa Felicidade, que o motorista economiza tempo. 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
0: 15 minutos pra acabar o programa.
2: Ela voltou.
0: Eu não quero ir embora. Ah, gente, eu tô com saudade.
2: Que bom que você voltou, mulher. Que bom que você voltou. Ah, e o Caco saiu de férias, tá, gente? Porque ele merece. Eu acho que deve ser a viagem da lua de mel que ele tava precisando com a Luna.
0: Ele falou que queria fazer gol. Não, é, ele queria ser pai e ele precisava de um motivo. Ele não queria fazer em terras brasileiras.
2: Não é,
0: eu não
2: isso.
0: Sei. Será que o Caco vai voltar pai?
2: Cara, ele tá com muita vontade.
0: Ele tá com muita vontade de ser pai.
2: E ele vai ser, cara... e vai ser um grande pai, vai ser um pai maravilhoso, porque ele tá se preparando pra isso. Ele fica lendo as coisas, perguntando, trocando ideia.
0: Sei não, hein?
2: E, né, tá explanando. Isso vai acontecer.
0: Nossa, e ô Caco, você vai, você mete gol, rapaz. Sabe por quê? Porque eu fiz isso, mas não nasce. No meu caso, não tá nascendo. Ô, gente, já era pra eu estar com dois filhos, se fosse pensar só na viagem ou mais. Não,
2: mas
0: não
2: eu acho
0: nasce.
2: Que você tem os gatos e eles já são os seus filhos.
0: É isso que tá acontecendo, né? Então. Eu vou, meto gol na esse gato. Eu não sei mais o que fazer. Vamos de áudio, galera. Quero saber.
3: Oi, Isa Gladys, aqui Oi. De Porto Alegre, Rio Grande do Sul. Primeiramente, quero te dar as boas-vindas.
0: Obrigada, meu amor.
3: Viajei com vocês Linda. Nessa lua de mel aí. Muito legal os lugares. Que bom que vocês estão muito felizes, aproveitando tudo. E quanto à pergunta de hoje, eu já tô casada aí há 22 anos e tô com a mesma pessoa, já vai fazer 30 anos.
0: Uau!
3: Então, assim, acho que eu tô conseguindo equilibrar bem.
2: Uau.
3: Eu sou médica veterinária, trabalho muito, ele é protético dentário, trabalha muito, mas a gente tá conseguindo aí equilibrar os nossos tempos, trabalho e filhos, tá bom? Beijão pra vocês.
2: Doutores, tchau. Que vida linda que vocês têm, os filhos,
0: cara,
2: ainda vai
0: anos?
2: Se ver. É, são mais de 20 anos de casado.
0: E conseguem... Gente...
2: É, e ela trabalha muito e ele trabalha muito. Mas eu acredito que deve haver muito diálogo aí.
0: E muito amor, né?
2: Exatamente, né? Porque assim, se tem amor, tem diálogo.
0: É.
2: Ok? Se tem amor, você não vai ser uma pessoa egoísta. Porque quem é egoísta não gosta de conversar.
0: Nossa, e tem uma parada, gente, que é muito real. Por exemplo, ela tá falando ali, né, que ela equilibra os pratos muito bem com o marido dela. Ela tá falando de 20 anos, né?
2: Uhum.
0: Se a gente for parar pra pensar, hoje o que mais atrapalha o relacionamento, hoje é a tela. Muito da tela.
2: Muito.
0: Ela já pegou uma era que nem era isso. E ela já tá atravessando
2: ela
0: várias...
2: Ela viveu a transição.
0: É, e hoje ainda continua equilibrando os pratos. Mas tem esse lance mesmo, você não pode se esforçar, como o Raiz falou. Se é dificultoso pra você chegar em casa e trocar uma ideia com a pessoa que você ama, primeiro que você não ama. Segundo que você tá seguro demais. Terceiro que provavelmente você precisa ser desafiado, o teu ego tem que estar machucado pra você fazer alguma coisa. Então tem que sair da relação.
2: Seguro morreu, tá?
0: Seguro morreu.
2: Esse lance de tá seguro de... Ah, porque... Não, isso não existe, gente.
0: Ô, gente, você tá sendo traído.
2: É ser humano.
0: Não sabe. Pode ser que tá rolando chifre aí. Se teu marido ou a tua mulher... Ô, Raiz, eu juro, eu tenho certeza. Ninguém vive sem amar e ser amado.
2: Não, ninguém.
0: Eu tenho certeza que tem boi na linha. Dessa galera aí, tem que ter boi na linha. E se não tiver boi na linha, é o que eu desejo. Boi na linha. Eu desejo. As pessoas precisam amar e ser amadas. Se você
2: Exatamente.
0: Não tá dando amor pra sua mulher, pro seu marido, tem que rodar.
2: Cara, e por que casa?
0: É, pra que casar, mano?
2: Pra que casar? Você não vai dar essa atenção bacana, porque quando
0: gostoso.
2: Você escolhe, é alguém que vai passar o resto da sua vida com você. E isso não tem preço. Você ter uma pessoa que vai estar do teu lado quando você precisar, que sabe, vai te dar uma força. Gente, se você arranjou essa pessoa, agarra com os dois braços e as duas pernas e não deixa escapar, cara.
0: Ô, Raiz, eu vi um post hoje sobre os papéis no relacionamento, né? A gente tá falando aqui sobre regar, né, a nossa plantinha e dividir isso muito bem com o trabalho. Mas o que que acontece? Às vezes a gente cria papéis dentro do relacionamento também que dá aquela broxada, dá uma desanimada. Então, tipo, às vezes a gente vira mãe do parceiro. Às vezes a gente vira só amiga do parceiro. Às vezes a gente vira irmão do parceiro. Eu digo assim, puxando, chamando atenção, sabe? Mano, você tem que ser a mulher do teu homem e você é homem, tem que ser o homem da tua mulher. Se vocês estão fora desses papéis, provavelmente já tá fadado ao fracasso.
2: E aí tem um lance. Quer salvar? Diálogo. Vamos sentar pra ver o que é que tá acontecendo, porque a gente se escolheu.
0: É.
2: A gente se escolhe, não é eu que escolhi, a gente se escolhe.
0: Não,
2: quando
0: um
2: quer, dois não fazem.
0: Não, e sentou pra ter o diálogo, gente, liga a TV, tira a roupa, põe um filme.
2: Maravilhoso esse lance de tirar a roupa.
0: Vai acontecer.
2: Eu vou fazer.
0: Não, você já fez isso, Raiz?
2: Ah, não, vou fazer. Não
0: eu
2: fiz
0: falei
2: ainda.
0: Isso na rádio e vou falar de novo, galera. A gente não é a mesma pessoa sem roupa. Vocês já repararam isso? Não, Yas, responda. Só grita. Você é a mesma pessoa sem roupa? Não! Você, Raiz?
2: É claro que não.
0: Olha aqui, a gente é uma pessoa de roupa. Não que a gente tira a roupa. Ó, muda o olhar.
2: muda.
0: Muda os movimentos. A gente fica diferente.
2: Exatamente. E aí é o seguinte, se isso faz parte do seu relacionamento, de repente você tá ali, né, os dois ali fazendo um, outra coisa, aí o outro vai pro banho, fica pelado, pelada. É. Nossa, amor, como você tá lindo, você tá linda, cara.
0: Exato.
2: Nossa, como você tá, nossa, meu, nossa, que mulherão, nossa, que mão da porra. Sabe,
0: sabe
2: precisa
0: uma coisa
2: falar,
0: ah,
2: precisa
0: e falar. Outra coisa, sabe o que que faz também desgastar o relacionamento? Falta de desejo. Oh. O ser humano, ele precisa ser desejado e desejada.
2: Posso falar?
0: Precisa.
2: O vinho ajuda.
0: O vinho ajuda! Então hoje, presta atenção, hoje tem filme, pouca roupa e vinho. E um novo apelido, eu com o Raizinho já tenho tutorial.
2: Oi, delícia.
0: Hoje é diferente, vai chamar de alguma coisa.
2: Demorou.
0: Ô, oh, dona da minha vida, sabe umas coisas
2: maravilhoso
0: assim.
2: Isso.
0: É isso mesmo, vambora, mais um áudio.
1: Olá, Raiz, oi, Giza.
2: Oi.
1: Tudo bom? É, falando aí de relacionamento e como que a gente consegue conciliar a rotina. Vocês estavam falando agora há pouco com relação aos horários, né?
0: Foi.
1: Então, eu e meu marido temos horários diferentes de trabalho. Trabalho aí na área da saúde, então temos horários bem loucos. E às vezes a gente fica 2, 3 dias sem se ver. E quando eu tô em casa, ele não tá. E quando ele tá, eu não tô. Além disso, eu tenho 2 enteados. Ele tem 2 filhos. Estamos juntos há 3 anos. Então, são muitas coisas para administrar. Então, é esposa, é madrasta, ele pai, família, são muitas, muitos B.O.s. E aí, o que a gente consegue fazer para realmente ficar junto? Toda quinta-feira à noite, nós temos nosso
0: que?
1: Vinhozinho.
0: Ah!
1: A gente senta, conversa, bota o papo em dia. Então, realmente, é botar como prioridade um momento juntos.
2: Boa.
1: Na rotina louca da gente.
0: É engraçado, porque as pessoas...
2: Maravilha isso.
0: Já reparou que quando você chama alguém... Ó, é muito doido. Falou que ia tomar um vinho... O pensamento vai... Não, de verdade, galera, vocês estão aí no rádio. Eu não posso falar isso, que é o horário de Brasília. São 6h53. Mas, Raiz, chamar alguém pra tomar uma cerveja remete uma coisa, né? Ó, ô, Raiz, vamos tomar uma cerveja?
2: Agora, pra você, quando chama, bora tomar um vinho.
0: Ah, a gente já sabe!
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0: Mixtudo.
1: Olha, quando falam que o Mixtudo é o melhor programa do rádio brasileiro.
0: Vou falar, é muito bacana.
1: Ai,
0: aí pra você que tá
1: que eu
0: aqui.
1: Tava.
0: Quem tá na live também tá curtindo tantas coisas que estão rolando.

0: Bom, tem coisa de 18 mais que a gente fala na live, que não pode falar no ar porque o horário não permite.
1: É, último áudio, Raiz.
0: Não. Já?
1: Então vamos, vai. Nossa. Último.
2: Boa noite, Mix Tudo.
1: Boa noite,
2: aqui
1: meu amor.
2: É a Luana, de Itaquera. E hoje o que eu tenho aqui pra falar é que eu e o meu marido, pra gente manter uma vida aí, tentar manter, é muito difícil, os dois trabalham bastante. O ponto favorecido é que trabalhamos no mesmo horário, então, mas os dois ficam fora o dia inteiro, chegam em casa muito cansado. E o combinado que a gente tem é que eu sempre peço pra ele não trabalhar aos domingos. Ele adora fazer hora extra e eu, o meu único dia de folga é o domingo. Então, os combinados que a gente tem aí pra manter sempre, ter um temprinho pra nós dois é os dias de folga juntos.
1: Eu tenho um recado pra esse cara.
0: Maravilhoso isso.
1: Nenhuma hora extra vai render mais do que a tua mulher.
0: Exatamente.
1: Assim,
0: bingo!
1: Gente,
0: bingo!
1: Encerra o
0: bingo!
1: Programa, entendeu? Nenhum real vai render mais do que a tua mulher pode te dar.
0: Você não tem a dúvida disso, mas pra você ver como eles já arranjaram alguma coisa pra fazerem juntos. E o lance é diálogo, é conversar,
1: exato,
0: é compartilhar, não custa nada. Se você tá junto com uma pessoa, você não pode ter medo de falar absolutamente nada. O diálogo, o medo não faz parte de um relacionamento a dois, gente.
1: Não
0: porque
1: pode.
0: Se houver o medo, tem alguma coisa errada. A não ser algo que... Bom, enfim.
1: Sei lá, né?
0: É. Mas se a gente for parar pra pensar, Giza, não tem espaço pro medo. Precisa ter diálogo.
1: E tem diálogo, gente. Pelo amor de Deus. Agora, pra fechar o programa com chave de ouro, siga a gente no @mixtudonamix. Entra lá no canal do YouTube, youtube.com/@mixtudonamix, que é o nosso canal do YouTube.
0: Perfeito.
1: Siga o nosso apresentador.
0: Você é maravilhosa. Ó, @RobertoRaiz. Raiz é H-I-S. E você, Giza, de volta.
1: Eu tô de volta.
0: Eu vou falar que eu tava morrendo de saudade desse programa. Você faz uma falta incrível, mulher.
1: Mano,
0: eu tenho certeza que muitas pessoas que estão ouvindo agora estão de acordo comigo.
1: Vocês gostaram?
0: Você é uma desse programa, cara.
1: Ó, gente,
0: você é maravilhosa.
1: Obrigada. Mas assim, eu só aceito biscoito se vocês me seguirem lá no giza.on. giza.on. Vocês gostaram que eu voltei? Galera, a gente quer fazer muita coisa legal, então colhem com a gente nos instas, né, dos apresentadores, no @mixtudonamix, no nosso YouTube também, que agora é o @mixtudonamix, porque a gente tá preparando muita coisa legal pra essa semana, tá bom? Vamos embora. Hoje ainda tem o Pede no Zap com o Raiz.
0: Daqui a pouquinho, às 8 da noite. Que música é a cara do final de semana, hein?
1: Nossa.
0: Que ali te represente, você ouviu e falou, nossa, final de semana seu lindo, você chegou. 11 98340 8000, já manda o áudio pedindo som.
1: Hoje é sexta?
0: Hoje é sexta.
1: Ah não, gente, eu vou voltar só segunda?
0: Só.
1: Ah não, eu já tô com saudade.
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5: Bora lá, motorista, pra fechar minha participação aqui na Mix nesse sextou. Falo da Arthur Bernardes em direção ao portão. Trânsito lento devido às obras que interditam parcialmente uma faixa. São 10 minutos para passar por um trecho de menos de 1 quilômetro. Vale sim utilizar a Coronel Ayrton Plaisani por dentro do Santa Quitéria para escapar desse trânsito. 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

7, a Legião de Brasilienses cantou pra gente, Eduardo e Mônica. E aí, que música bacana a gente pode tocar nessa sexta-feira, que tem a cara do final de semana pra você. E quando você ouve, já pensa, o final de semana você chegou, sempre tem um som, né? Que dá uma virada de chave. Conta pra mim no áudio qual é essa música, porque a gente pode tocar daqui a pouquinho, a partir das 8, dentro do Pad no Zap. Nesse áudio que você vai mandar... pelo 11 983 408 mil, eu quero saber o teu nome, de onde você tá ouvindo a mix e esse som, a cara do final de semana, já manda pra mim. E aproveita também que você vai estar no Zap da Mix. 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Agora o show é teu. 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

0: programação. Já já tem um pede no zap, já manda o teu áudio com esse som que tem a cara do final de semana. Nosso zap é 11 983 408 mil. Manda uma mensagem de voz com o teu nome, de onde você tá ouvindo a mix, esse som, beleza? 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
0: Opa! Novidade de música, lançamento. Taylor Swift, que em breve vai casar, já até tá mandando os convites do pré-casamento, liberou uma faixa nova que se chama I Knew It, I Knew You. O single inédito vai fazer parte da trilha sonora do filme Toy Story 5, que é o novo longa aí da franquia. A própria Taylor já havia anunciado a música e confessou que sempre sonhou em poder escrever uma faixa para os personagens de Toy Story, que ela é super fã desde quando tinha 5 anos de idade. Lembrando que a música I Knew It, I Knew You já está disponível nas plataformas digitais. Já o longa Toy Story vai chegar aos cinemas no dia 18 de junho. Para curtir o novo som da Taylor Swift, se não ouviu ainda, tá no nosso site. Assim que você puder, vai lá. radiomixfm.com.br.
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3: Por que é tão difícil mudar um hábito?
4: O cérebro consome muita energia e cria atalhos para economizar. Por isso, muitas vezes, começar uma nova atividade ou projeto se torna difícil. Por isso, a dica de especialistas é a seguinte: faça pequenos desafios com novos hábitos até se acostumar com eles. Isso se chama neuroplasticidade.
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0: 3240-8000. Esse é o número do Zap da Mix, esperando você com a mensagem de voz. Que som é esse bacana? Não esqueça de falar o seu nome e também de onde você está ouvindo a Mix, beleza? Boa noite!
1: Boa noite, Rádio Mix.
0: E aí?
1: Aqui é Isaías, do cidade de Limeira. Tô aqui no trabalho aí, ó, ligadinho na melhor Mix do Brasil. Opa. Aí até as 4 da manhã aí, pra alegrar nossa noite aí. Toca Living on a Prayer, do Bon Jovi, pra gente aí. Abraço pra todos.
0: Agora, guerreiro, boa jornada.
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0: 08000, esse foi o Khalid com Tóquio.
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0: Vamos lá. Deixa eu mandar um abração aqui pro Zé Carlos. Ele é caminhoneiro, tá na cidade de Mãe do Rio, no Pará. Eita, Mix, que chega longe, hein? Daniel, tá em Juiz de Fora, Minas Gerais. O Elton, tá na cidade de Bombinhas, fica em Santa Catarina. E você, tá por onde? Fala pra mim numa mensagem de voz e com o som que você quer ouvir. Manda, boa noite.
2: Olá, Rádio Mix. Oi. Sou a Jaqueline, aqui da cidade de São Paulo. E eu gostaria de pedir Backstreet Boys, Keep Playing Games with My Heart.
0: Boa.
2: Beijo e obrigada.
0: Beijo.
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1: Mix, agora são 8h22. A gente curtiu o som do One Republic, Counting Stars. Quem manda é tu, pelo 11 983 408 mil. Pede um som aqui, ó.
2: Boa noite, Mix. Boa. Aqui é o Leonardo, de Casa Branca, interior de São Paulo. Manda pra gente a música do Fresno com NX Zero. Se eu for, eu vou com você, pra gente ouvir aqui em família enquanto a gente faz aquela pizza nessa noite fria. Um abraço a todos.
1: Obrigado, família.
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1: Pizza é tudo de bom, né?

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1: 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Só falta você aqui. Chega no zap 11 983 408 mil.
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O melhor mix do Brasil. Em instantes, pronunciamento do ministro do Meio Ambiente. Logo na sequência, a gente volta com o teu som aqui. Já manda o áudio aí pedindo a sua música. 11 9 8340 8000. Mix.

0: decisão para o pronunciamento do ministro do Meio Ambiente e Mudança do Clima, João Paulo Capobianco.
1: Boa noite. Eu sou João Paulo Ribeiro Capobianco, ministro do Meio Ambiente e Mudança do Clima. Estou aqui hoje para prestar contas à sociedade brasileira dos avanços e dos desafios que temos nesse Dia Mundial do Meio Ambiente. Desde janeiro de 2023, o governo do Brasil voltou a tratar o meio ambiente como um indutor do desenvolvimento, não como obstáculo. Assim, estamos mostrando que é possível crescer, gerar emprego e renda sem deixar de proteger nossas florestas, nossas águas e nossa biodiversidade. Nos últimos 3 anos, o desmatamento na Amazônia caiu pela metade. No Cerrado, a redução foi de 32%. E no Pantanal, 65%. Ao proteger nossos biomas, salvamos a biodiversidade e evitamos lançar na atmosfera milhões de toneladas de gases de efeito estufa. Também ampliamos significativamente as áreas protegidas, com a criação de mais de uma dezena de novas reservas ambientais e o reconhecimento de terras indígenas e de territórios quilombolas. Somadas, elas equivalem em torno de 5 milhões de campos de futebol, desses em que veremos nossa seleção jogar durante a Copa do Mundo que se aproxima. Voltamos também a liderar a transição energética, a partir da substituição de combustíveis fósseis por opções mais limpas, como os biocombustíveis e eletricidade. Demos estímulos à renovação da frota brasileira, tanto privada quanto de transporte público. Esses resultados são fruto de um amplo trabalho de cooperação entre o governo do Brasil, os estados e municípios e a sociedade civil. Eles só foram possíveis porque voltamos a investir em ciência, em monitoramento e a fortalecer instituições importantíssimas como o IBAMA e o Instituto Chico Mendes de Conservação da Biodiversidade, que foram alvo de tentativas de desmonte em anos anteriores. Outro fator central foi a retomada da cooperação internacional. E depois de 4 anos de exclusão, retomamos o Fundo Amazônia, que agora tem 9 países financiadores. Juntas, essas ações viabilizaram um volume recorde de 204 bilhões de reais em recursos públicos e privados, nacionais e internacionais, para o desenvolvimento sustentável no Brasil. Também voltamos a investir fortemente na recuperação de áreas degradadas e na restauração florestal. Hoje, temos 3,4 milhões de hectares recuperados. Neste ano, diante da previsão de um novo El Niño, reforçamos o monitoramento e colocamos em campo o maior contingente de brigadistas da nossa história. Aumentamos o número de aeronaves e equipamentos de prevenção e combate e apoiamos em mais de 500 milhões de reais os corpos de bombeiros dos estados onde há mais incêndios florestais. Hoje, no mundo inteiro, são os critérios ambientais que definem acordos comerciais e abrem as portas do investimento. E na contramão dessa tendência, pode fechar mercados e isolar o país. Proteger as nossas florestas, os nossos rios e a vida de nossas famílias já seria razão suficiente e é, ao mesmo tempo, uma garantia para o futuro próspero da economia brasileira. Nesse Dia Mundial do Meio Ambiente, renovamos o compromisso de deixar para as próximas gerações um país mais preparado e mais sustentável. Porque proteger o meio ambiente é proteger a vida e o futuro de todas as famílias brasileiras. Muito obrigado.
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0: É a rádio que tem os melhores ouvintes do Brasil que fazem essa programação de segunda a sexta a partir das 8 da noite. Bota o teu som aqui na programação porque sextou, né? 11 983 408 mil. E aí, o que, que a gente vai ouvir?
2: Boa noite, Mix. Aqui é a Josi de Itaguaxetuba. Toca pra gente aí, Green Day, Holiday.
0: Boa.
2: Valeu.
0: Paulada.
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0: Brasil, Harry Styles, que vai vir pra cá no mês que vem, né? Em julho, fazer shows. Agora, faltam 17 minutos pras 9 da noite.
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0: Aquele abraço para o Rogério Pires, ele tá em Novo Hamburgo, trabalhando, Novo Hamburgo, Rio Grande do Sul. O Pedro tá em Goiânia. Pedro, primeira vez por aqui, né, Pedro? Obrigado. João Moura tá em São Carlos, interior de São Paulo. E você, por onde? Conta pra mim no áudio. O som que você quer ouvir aqui, bota na programação da Mix pelo 11983-408000. Faz o show.
2: Oi, Mix. Meu nome é Fabiana. Sou aqui de São Paulo, capital, Zona Leste. Gostaria muito de ouvir Bones de Imagine Dragons. Boa. Valeu, Mix.
1: Beijo. 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
1: Mix, faltam 6 minutos para as 9 da noite. A vibe boa do Maroon 5 tem a cara da sexta-feira. E para você, que música que tem a cara da sexta-feira do final de semana te representa quando você ouve? Já pensa, uau, que bacana, vamos curtir. Manda um áudio pra gente contando que som é esse. 11 983 408 mil. Nesse áudio não esqueça de falar o teu nome, de onde você tá ouvindo a Mix e esse som bacana aí que a gente precisa tocar. Faça como o Frank, ele tá em João Pessoa na Paraíba, o Rodolfo Tenório só não falou de onde você tá ouvindo a Mix, né, Rodolfo? Mas um abração pra você também, uma simpatia. Bora ouvir, o quê? Boa noite.
2: Boa noite, meu nome é Luiz Henrique, motorista aplicativo, moro em Valparaíba de Goiás. Manda pra gente aí Evanescence, Imortal. Boa noite, Mix.
1: Agora não decepcionam nunca, queridos e queridas motoristas por aplicativo nesse Brasil grande de meu Deus. Obrigado pela companhia diária que vocês fazem a Mix. A gente faz uma programação pensando em todo mundo e vocês estão aí, né? No trabalho. E os passageiros que agradecem também, né?
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0: Mix, falta um minuto para as 9 da noite.
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0: Fazendo check-out no programa de hoje, Evanescence com My Immortal. Música incrível, né? Incrível a programação que você fez. Brigadão pela companhia. Deixa eu te falar uma coisa importante. Daqui a pouco, às 10 da noite, elite da música eletrônica, toma conta aqui da programação da Mix. O DJ André Werneck vai chegar para comandar aquela sequência com as melhores dos anos 2000 no Mix Electro Hits. E às 11 da noite, ele vai entregar o bastão pro DJ Tiesto, que vai apresentar o Prismatic. Sentiu, né? Final de semana a gente volta a se falar. Aproveite bastante.
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0: Está no ar a Voz do Brasil. As notícias do governo federal que movimentaram o país no dia de hoje.
1: Olá, boa noite.
2: Boa noite para você que nos acompanha em todo o país.
1: Sexta-feira, 5 de junho de 2026.
2: Vamos ao destaque do dia. Bom condutor ganha incentivo na hora de renovar a carteira.
1: Agora é lei. Motoristas que não cometeram infrações terão a CNH renovada de forma automática. Gabriela Noronha.
3: Cerca de 2 milhões de motoristas já foram beneficiados desde a publicação das novas regras, em dezembro do ano passado.
2: Você vai ouvir também MEC Idiomas.
1: Já está no ar plataforma digital para ajudar o cidadão a aprender inglês e espanhol de graça.
2: Presidente Lula destaca que saber outro idioma amplia oportunidades e abre novas portas na vida das